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0: Debra!
1: Que é isso?
0: Que honra, gente!
1: Obrigada, obrigada, meninos.
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0: Faz barulho, brasileiro!
1: Assim, rapaz, apesar do clima frio, mas o brasileiro é quente de verdade.

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0: coisa linda.
1: Ah, tá bonito.
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0: Bosco e Vinícius! Gustavo Mioto!
1: Prazer, meus gatos.
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3: Ah, essa daqui, no DVD de Brasília, não foi abertura. E tem história, hein?
4: A primeira de todas, né?
3: A de todas.

0: Tamo junto.
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Obrigado, obrigado pela consideração. Que Papai do Céu e Nossa Senhora Aparecida abençoe o projeto dos seis.

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0: Eita,
1: mano! É o Zagrobó!
0: Foi de primeira. O Zagrobó e Camila Loures e Luan Pereira.
1: Daquele jeito.
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0: Quem está sofrendo aí?

0: Obrigado, meu velho.
1: Obrigado, meu mano.
0: Ô, oh, rapaz.
1: Uma salva de palmas pro Luan Santana aí, galera! Que energia é essa?
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0: João Gomes, MC do Juan, palmas, faz barulho aí!
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0: você vai precisar, viu? Muito obrigado, cara. Que honra.
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2: Então você quer saber seu erro, né?
3: Explica.
2: Como se você não soubesse, né? Deixa que eu te conto então, vai.

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0: Valeu, Rian SP.
1: Eu que agradeço, meu parceiro, por estar aqui hoje no DVD de vocês.
0: Que Deus continue te abençoando.
1: Satisfação. Tamo junto, família. Vamos que vamos.

0: Alô, Tubarão. Mãe de joelhos, filho de pé.
1: Muito obrigado.
2: Ô, mãe, abre a porteira, tô chegando de Dodge Ranapuê. E aí, ô, mãe? Mais alto! Ô, mãe! Ô, mãe! Uma salva de palmas pro Bruno Barreto, aê!
0: Pro Tubarão!
3: Tamo junto, meu irmão!
0: Mano, sem palavras, Deus te abençoe.
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0: Santinho tá mentiroso, hein?
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2: Tem alguma mesa vermelha aí pra nós? Pra gente cantar uma sofrência, tem?

0: Beba com moderação.
1: Ô destino, ó a gente aqui de novo.

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0: 走你个啊。
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0: Ah, meu Deus.
1: Parabéns, Fortaleza, muito obrigado.
2: Será que vocês sabem essa aí?
3: Vai com calma aí.

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0: estavam.
1: Quem gostou faz barulho aí.
0: Alô, Goiânia! Gente, pra quem me conhece sabe que eu tô realizando um sonho, eu tô aqui, ó, tremendo as bases. Que honra!

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0: esquece esse cara.
1: É, amiga, a verdade dói, né? Ele nunca vai mudar.
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0: Eita, essa mulher tá chique demais! Coisa linda!
1: Que energia maravilhosa, é bom demais!
0: Obrigado, gente!
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0: Gostou? Faz barulho, Brasília!
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0: 21 in concert.
1: Canudinha é o nome dela.

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0: Eu me divirto.
1: Pinta o cabelo de preto, escuta essa hora aí, né? 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

0: Eu não quero nem imaginar isso acontecendo.
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0: Eita,
1: é o Zagrobó.
0: Foi de primeira. O Zagrobó e Camila Loures e Luan Pereira.
1: Daquele jeito.
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0: Obrigado, meu velho.
1: Obrigado, meu mano.
0: Ô, oh, rapaz.
2: Uma salva de palmas pro Luan Santana aí, galera! Que energia é essa?
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Ora, viva, muito bom dia, seja pois bem-vindo mais a esta edição do programa Cabo Verde do Ar. Vamos a ter já a sessão das efemérides, os principais acontecimentos registados na história global da humanidade. Dia 19 de agosto, hoje assinala-se o Dia Mundial da Fotografia, é também o Dia Mundial da Ajuda Humanitária.

É muito bem, a presença bem bonita do Danilo com este tema Medo na Bomba. Vamos agora atualizar as efemérides que temos para hoje. Já sabe então, às 10 estaremos com mais uma edição desportiva. Às 11, o Giro pelo Mundo e às 12, o nosso jornal aqui na WBFM. Comemora-se hoje, 19 de agosto, Dia Mundial da Fotografia, Dia Mundial da Ajuda Humanitária. A data é marcada por importantes acontecimentos históricos, como a morte do escritor Frei Heitor Pinto, em 1548, a quarta aparição de Nossa Senhora de Fátima aos Pastorinhos, nos Valinhos, em 1917, e a independência do Afeganistão, que foi conseguida 19 de agosto de 1919. Datas comemorativas e feriados é o Dia Mundial da Fotografia, Dia Mundial da Ajuda Humanitária, instituído pela ONU. Portanto, em 1548 é a data provável da morte do escritor português Frei Heitor Pinto. Em 1631 nascia o poeta e dramaturgo inglês John Dryden. E em 1917, a quarta aparição de Nossa Senhora de Fátima nos Valinhos, perto de Aljustrel, aos Três Pastorinhos. Em 1919, o Afeganistão tornava-se totalmente independente do Reino Unido. E em 1934, um referendo na Alemanha aprovou a nomeação de Adolf Hitler como

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Muito bem, aproveito para estender um forte abraço aí para o nosso amigo ouvinte fiel, Betinho Saudade, a partir da capital de Cabo Verdeana. Uma ótima manhã, feliz quarta-feira.

0: Ora bem, a seguir vou dizer com músicas de outrora, a presença agora do Ata Juja, com este tema de Kelly. Um grande abraço para si, bom dia. Cumprimentamos a VAM também, a nossa sócia de Davi Gonçalves.
1: Atlântico.
0: Ótima manhã, boa sintonia. Isaneto, bom dia. Bom dia também aí para a Dona Nenê de Balila. Cumprimentamos o Henrique Fernandes, Vando Capiquinha, Voalina, Inesa, da nossa Queen, Lalari Paiola. Bom dia. Beijinhos da parte da Ani e Ariel. Uma ótima manhã. Feliz quarta-feira. 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

É muito bem, vamos cantar os parabéns também aí para os nossos aniversariantes de hoje, aqui no nosso programa. Os nossos parabéns então para a amiga Sandra Alves, por partir dos Mosteiros, Jacob Feijoal, ainda para o nosso colega, o jornalista Ilson Martins, e para Ivandre Alves, na capital cabo-verdiana. Longos e felizes anos de vida, sobretudo muitas bênçãos.

Saudações desportivas para si, que é amante do Desporto Rei, o futebol, famoso, então, de levar até si as informações de Menina Bonita, Bola Branca, o calendário do Campeonato Interzonas de Santa Catarina. Para este fim de semana, vamos ter o jogo grande de Xandas Caldeiras a pé de campo, já depois de amanhã, 21, a partir das 4 da tarde. Também no dia 22 já temos a Tinteira de Queimada Baixo e Lapinha Jada Furo. No dia 23, mais dois jogos para acompanhar. Figueira Pavão, Estância Roque e Mãe Joana recebe Cabeça Fundão. Além de fronteiras, o Newcastle continua muito ativo no mercado em busca de um substituto para Bruno Guimarães, peça nuclear da equipa que se transferiu para o Arsenal a troco de 87,5 milhões de euros. O nome de Vítor Verhoelde, a motor do Porto de Farioli, entrou na agenda dos McBeats.

mercado de valores mobiliários, a SAD do Benfica, adianta que terá ainda a receber 17,94% de uma eventual mais-valia que o clube do Norte de Inglaterra venha encaixar uma eventual saída do lateral direito. Para além de encargos de 10% com serviços de intermediação, a SAD da Luz indica que Newcastle terá o direito a reter o mecanismo de solidariedade de 5% para posterior retribuição aos clubes que participaram na formação do jogador. Por sua vez, o Salzburgo, o anterior clube da Amar Didic, vai poder averbar 15% da mais-valia sobre a transferência para a Inglaterra, calculada após deduzir o valor da aquisição dos direitos do jogador e mecanismos de solidariedade retido na alienação. O Newcastle indicou no seu site oficial que o lateral assinou um contrato de 5 temporadas até 2031. Didic chegou ao Benfica no início da temporada passada. O clube português desembolcou cerca de 10 milhões de euros para os austríacos do Salzburgo, que haviam emprestado o jogador ao Marseille. Fez 46 jogos e oficiais e marcou um golo ao serviço das Águias, internacional pela seleção da Bósnia-Herzegovina. Amar Didic formou-se na Áustria, onde nasceu e jogou no Leipzig e pelo Wolfsberger, por empréstimo do Salzburgo. Vai agora voltar a ser treinado pelo alemão Matthias Jessel, que já o orientara em 2021-23 no Salzburgo. Alessandro Sicati está a caminho do Benfica para aumentar as opções de Marco Silva para o centro de defesa. O internacional australiano de 22 anos resolve um problema que persistia desde a saída de António Silva para o Bournemouth a 1 de agosto, mas pode criar outro. No início do próximo ano, o defesa central de 22 anos é uma das figuras do setor defensivo da seleção da Austrália, somando 17 internacionalizações. Sicati, inclusive titular nos 4 jogos disputados pelo Soqueros no Mundial, a próxima fase final disputada pelos comandados de Tony Popovic pode ainda assim custar caro ao Benfica. A Austrália está inserida no grupo D da Taça Asiática, que vai decorrer na Arábia Saudita entre 7 de janeiro e 5 de fevereiro do próximo ano. O Sporting ainda não desistiu de Djibril Gueye, defesa central senegalês de 19 anos, que joga na equipa B dos espanhóis do Leganés e continua em campo para tentar dar o jogador de 1,95m, Tiago Fernandes. Os Leões já tentam um empréstimo com opção de compra por Gueye, que impressionou no particular esta época entre as formações secundárias dos dois clubes, para integrá-lo na equipa B. Fora de hipótese, apurou está agora Nélio Batista, médio de 17 anos, do Marítimo, que também foi considerado como potencial reforço para a equipa secundária do Sporting. E depois de garantir a mediática contratação da Dusan Vlahovic, o Besiktas já terá agora virado o foco do mercado para Lisboa. A imprensa turca adianta que as Águias Negras estão interessadas em contratar Dodi Lukebakio ao Benfica e que vão colocar em cima da mesa uma proposta de empréstimo com uma taxa de 3 milhões de euros e depois uma opção de compra de 17 milhões de euros. A direção do Besiktas, que planeia ainda contratar um defesa central, dá agora prioridade à contratação de um extremo direito. Nesse sentido, os responsáveis do clube turco centram os esforços no internacional belga de 28 anos. De recordar, que 20 milhões de euros foi precisamente o valor que o Benfica pagou ao Sevilha por Lukebakio há cerca de um ano. E soam os alarmes em Munique. Musiala voltou a desmaiar em campo. O internacional alemão só aguentou 5 minutos em jogo, repetindo a situação que aconteceu de 3 dias antes. Algo não está bem com Jamal Musiala. No espaço de 3 dias, o internacional alemão do Bayern Munique desmaiou 2 vezes em campo, depois de ter pregado o susto aos companheiros no domingo, num particular com o Leipzig, jogador de 23 anos, voltou a protagonizar uma situação idêntica.

De ontem, em novo jogo de preparação, agora frente ao Endaimen. Musiala foi lançado aos 61 minutos, mas 5 minutos depois voltou a cambalear e caiu no relevado, já amparado por companheiros que, juntamente com os jogadores do Endaimen, o rodearam depois enquanto recebia assistência médica. Musiala deixou depois o relevado pelo próprio pé e, já após o encontro, o diretor desportivo dos Bávaros, Max Eberl, assumiu que há algo com o jogador que deverá de falar nos próximos dias. E Malcolm está perto de rescindir contrato com Al Hilal e assinar com Al Jazeera para as próximas três temporadas. Segundo a ESPN Brasil, o extremo de 29 anos é guardado nos Emirados Árabes Unidos para realizar exames médicos e fazer assinatura do seu novo contrato. Recorde-se que o brasileiro representou os sauditas nas últimas três temporadas, nas quais somou 49 golos e 41 assistências em 142 jogos ao todo. E Darwin Núñez nunca terá chegado a ter qualquer tipo de acordo com o Besiktas ou o Trabzonspor. Como tinha sido falado recentemente, segundo o Romano, o avançado de 27 anos tem estado a avaliar as opções de mercado que tinha na Arábia Saudita e na França, mas agora deverá estar perto de deixar o Al Hilal para juntar-se ao Al Diriyah de Bruno Lage. A transferência do Uruguai estará numa fase avançada e deverá ser concretizada em breve, de acordo com a mesma fonte. E o Betis estará a fechar a contratação de manhã até Troy Parrott, junto do AS Alkmaar, por 20 milhões de euros. Segundo o Sky Sport, o clube inglês já tinha rejeitado uma proposta do West Ham porque queria receber cerca de 25 milhões, mas terá baixado as suas exigências devido ao desejo do avançado de querer jogar na Liga dos Campeões. Recorde-se que o irlandês anotou 31 golos e 10 assistências em 48 jogos pelos holandeses na última temporada. E depois de uma temporada no Girona, Axel Witsel segue agora a carreira no futebol francês, ao serviço do Nice. O anúncio foi feito ontem à noite pelo emblema francês, numa nota na qual revela que Axel Witsel, de 37 anos, assinou contrato por uma temporada, com mais uma de opção, como tinha terminado vínculo com os catalães, chega ao emblema gaulês a custo zero. O Al Hilal terá representado uma proposta de 45 milhões de euros por Ollie Watkins, do Aston Villa. Segundo o especialista em transferência Fabrício Romano, o avançado de 30 anos estará interessado em mudar-se para o clube saudita, mas ainda guarda pela decisão final do emblema de Birmingham. Há um volte-face, o Corinthians anunciou ontem a renovação do contrato da Memphis Depay até 2028. O avançado de 32 anos vai permanecer no clube brasileiro, que tinha anunciado há uma semana que não ia prolongar o vínculo do holandês devido à saúde financeira da instituição, numa nota oficial publicada nas redes sociais. Desde que chegou ao timão, Depay soma 20 golos e 15 assistências, aos quais junta 3 títulos, campeão paulista, Taça do Brasil e também a Supertaça. Michele Di Gregorio terá decidido deixar os Juventus, mesmo que Mattia Perin também saia. Segundo o jornal Nicolo Cera, a decisão já terá sido tomada e o clube italiano deverá contratar um guarda-redes suplente nos próximos dias para competir com o reforço Guglielmo Vicario. Recordo que Anatoly Trubin, guardião do Benfica, estava na lista de preferências dos Bianconeri para a presente temporada, mas acabou por ser Vicario o reforço para a baliza. Aston Villa e o West Ham de Nuno Espírito Santo terão chegado a acordo por empréstimo de Juan Bissaka. Segundo o Fabrício Romano, o negócio inclui uma cláusula de compra obrigatória pelo lateral direito de 28 anos. O congolês terá aprovado o projeto dos Villans e já haverá acordo entre todas as partes para finalizar a operação brevemente. Juventus terá de oferecer a Artur Melo a possibilidade de rescindir o contrato por mútuo acordo, segundo o especialista em transferências Fabrício Romano. Deste modo, o médio centro de 30 anos pode juntar-se a outro clube como jogador livre. Recorde-se que o brasileiro esteve cedido ao Grêmio de Luís Castro este ano civil, onde somou um golo e 2 assistências em 26 jogos. Já o Newcastle ficou com o meio-campo despedaçado depois de Sandro Tonali e Bruno Guimarães saírem para o Tottenham e Arsenal, respectivamente. Contudo, já tem alvo definido para compensar estas perdas. De acordo com o jornal The Athletic, os Magpies estão em conversões com o City para contratar Nico Gonzalez. Ainda não terá havido uma proposta formal, mas o médio é uma opção bem vista pelo treinador Matias Gessel. O espanhol de 24 anos chegou a Manchester, vindo do Porto, há apenas uma temporada e meia, a troco de 60 milhões de euros. No primeiro da época dos Citizens, na Supertaça perdida por Arsenal, foi suplente utilizado, tendo soltado do banco aos 79 minutos.
E a luta pelo passe do avançado francês Christopher Nkunku, do Milan, continua bem intensa. De acordo com o jornalista gaulês Santi Aona, neste momento são 13 os interessados no jogador. Borussia Dortmund, Newcastle United e Leipzig são os emblemas que correm pelo craque, que já terá dado ordens aos seus

0: Agentes para declinarem convites da Arábia Saudita e da Turquia. O jogador de 28 anos tem dado prioridade a projetos da Bundesliga e da Premier League, sendo pouco provável que aceite propostas oriundas de outras latitudes futebolísticas. Já o médio Rodri, campeão mundial europeu de seleções por Espanha, eleito melhor futebolista do Mundial 2026, foi contratado pelo Barcelona aos ingleses do Manchester City, assinado por 4 épocas até 2030, anunciaram os dois clubes. Portanto, os dois emblemas não divulgaram os montantes do negócio, mas de acordo com a imprensa esportiva internacional, os bicampeões espanhóis terão investido 60 milhões de euros fixos, mais 16,5 por objetivos. Rodri, de 30 anos, estava no último ano de contrato com o City e regressa a Espanha, onde se lançou como sénior e representou equipas principais de secundário do Villarreal, Atlético de Madrid, ao serviço do qual conquistou uma supertaça europeia. Nas últimas 7 épocas, o médio arrebatou 13 troféus pelo Manchester City, incluindo 4 campeões ingleses, 2 taças de Inglaterra, 3 taças da Liga, uma supertaça doméstica, uma Liga dos Campeões, supertaça europeia e o Mundial de Clubes, num total de 28 golos e 32 assistências em 298 jogos, tendo ainda vencido a Bola de Ouro no ano de 2024. Autor do golo que deu o único título de campeão continental aos Citizens, numa final frente aos italianos do Inter de Milão por 1-0 em junho de 2023, o médio vem de 2 temporadas repletas de lesões, uma vez que sofreu uma rotura de ligamento cruzado do joelho direito em 2024-25 e diversos problemas musculares em 2025-26. Rodri foi ainda submetido a uma intervenção cirúrgica nas costas em julho, uma semana depois de ter capitaneado a Espanha na final do Mundial, ajudando a Roja a sagrar-se campeã do mundo pela segunda vez, uma vitória no prolongamento sobre a Argentina por 1-0, então detentora do troféu, e em East Rutherford, nos Estados Unidos. O médio foi designado o melhor jogador da principal competição internacional das seleções, tal como tinha acontecido Euro 2024, ao contribuir para o 4º título continental da Espanha, pelo qual também venceu a Liga das Nações em 2023 e contabiliza 70 internacionalizações e 4 golos. O Barcelona oficializou o 4º reforço após os extremos Anthony Gordon, ex-Newcastle, Karim Adeyemi, ex-Borussia Dortmund e Bissiu, ex-Clube Bruges. Al Nassr confirmou a passagem aos oitavos de final da Taça do Rei Saudita, ao vencer forte portas o Al Diriyah por 4-1, treinado pelo português Bruno Lage, com 2 golos e uma assistência de João Félix. Em Riad, o espanhol Óscar Rodrigues ainda colocou os anfitriões em vantagem, mas o francês Mohamed Simakan igualou a passe de Félix, que avisou pelos campeões sauditas e viu Abdullah Al-Hamdan ampliar a reviravolta aos 37 minutos. Félix e Samus Costa foram titulares para o Al Nassr, detentor de 5 êxitos da Taça do Rei, enquanto o Ronaldo voltou a ficar ausente das opções na segunda partida da equipa da Riada. Bruno Lage continua sem vencer ao serviço do Al-Diriyah, após ter iniciado o campeonato com uma derrota na recepção ao Al-Ahli por 1-0, ao contrário do Al Nassr, vitorioso em casa sobre o Al-Fateh por 3-0. Nos outros jogos, o Al-Ogdou do segundo escalão e orientado por Fabiano Flora ganhou na recepção ao Al-Khaler de José Gomes por 2-0, com 2 golos de Rui Pedro, o primeiro da penalti. Filipe Gouveia liderou o triunfo caseiro do secundário Al-Jabalan sobre o Al-Etifak por 1-0, da divisão principal e 2 vezes vencedor da Taça do Rei. Jorge Mendonça não evitou a derrota de Al-Nahma do segundo escalão na recepção ao Al-Tirat por 3-0, que soma 6 conquistas e fechou o marcador com um gol do internacional português Danilo Pereira. E o Sporting de Braga inicia amanhã, frente ao Estrela de Viena, o derradeiro duelo de acesso à fase da Liga Conferência de Futebol, sem margens de manobra ao tudo por tudo para disputar as provas europeias. Em caso de vencer a eliminatória, o Sporting de Braga avança para a fase da Liga da terceira competição de clubes da UEFA, sendo a segunda equipa portuguesa a alcançá-lo após a vitória de Guimarães na época 2024-25, mas se for afastada, despeça precocemente das competições europeias da presente temporada. Após eliminarem o Zelenznikar Pasevo com triunfos por 1-0 na Sérvia e 4-0 em casa,
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0: Da segunda mão da pré-eliminatória, o Dinamo da Minsk na terceira ronda preliminar com uma vitória caseira por 1-0 e empate 0 fora, os minhotos têm no emblema austríaco o último obstáculo nesta caminhada. Os nacionalistas que têm a segunda mão do play-off marcada para 27 de agosto em Viena chegam ao 5º jogo da qualificação europeia com 6 golos marcados e sem nenhum sofrido, enquanto internamente sofreram 2 no empate com o Moreirense para a ronda inaugural da Primeira Liga. Em vésperas de receber a partida das 18 horas, o 4º classificado do último

0: No campeonato austríaco, o plantel do Sporting de Braga encontra-se ainda a recuperar de um surto gastrointestinal que levou ao adiamento do encontro com Gil Vicente da segunda jornada da Primeira Liga. Ainda sem explicação para o quarto quadro de infecções que assolou grande parte da equipe e do staff, os bracarenses fizeram saber que a sintomatologia impedia a utilização dos jogadores afetados num período de 48 a 72 horas, mas abria margem de recuperação por jogo com os austríacos. Já o Áustria de Viena chega a Braga, moralizado pelo triunfo alcançado frente ao Harberg por 2-0 no primeiro ao fim de três jornadas da Liga Austríaca, no qual segue na oitava posição com 3 pontos a 6 dos líderes Rápido Viena e Lasklin. O emblema barcarense não realizará nenhuma partida para o campeonato português entre as duas mãos do play-off, uma vez que o jogo com a Estrela da Amadora referente à terceira jornada foi adiado para o dia 10 de setembro. Os Pafos, conjunto do Chip, treinado pelo português Ricardo Sapinto e que conta com os jogadores lusos Guga, Pepe Rodrigues, João Correia e Alexandre Brito, caiu da Liga Europa para a Liga Conferência, eliminado pelos austríacos do Salzburgo, e vai disputar o acesso à fase da Liga frente aos albaneses do Dinamo de City. E o Sunderland não desiste da Jenny Catamo e vai subir a parada para tentar convencer o Sporting, depois de uma primeira proposta rejeitada por Leões de 30 milhões de euros fixo mais 10 por objetivos. Portanto, o Sunderland vai subir a fasquia para os 40 milhões. E por esse valor, dificilmente Jenny Catamo sairá do Sporting, embora os números sejam atraentes, considerando que Giovanni Kenda foi vendido por 50 milhões de euros e o moçambicano já tem 25 anos, a importância do camisola 10 no futebol do Leão é ainda maior. Depois da venda de Trincão ao Al Ahly e com a expectativa de Pedro Gonçalves sair por Al Ittihad, Rui Borges não quer perder aquilo que é hoje o principal desequilibrador no 1-1 da equipa verde e branca. Há também a vontade de manter a continuidade na equipa e algumas referências que percebam bem a realidade do que é jogar no Sporting. Do meio campo e ataque que terminou a temporada passada, jogar de início, apenas Catamo foi titular nos dois primeiros encontros da Liga, frente à Estrela da Amadora e Vitória de Guimarães. Ullmann foi transferido, Marita.
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0: Custo zero, Trincão também transferido, Pedro Gonçalves à espera de sair e Luís Soares, suplente, deram o lugar a Altimira, Dombiá, Salazar, Flávio Gonçalves e Ioannidis. E só o grego estava no plantel principal na época passada. Ainda assim, há confiança no Sunderland de que o negócio poderá ser possível, de tal forma que o clube já iniciou contactos para perceber a viabilidade de Jenny Catamo receber licença de trabalho para jogar em Inglaterra, necessária para os jogadores estrangeiros. Pela parte do jogador, o pacote financeiro que o esperaria no norte de Inglaterra também é atraente. A proposta do Sunderland permitiria a Jenny quintuplicar o salário, ou seja, no Sporting ganha 600 mil euros anuais, portanto, e passaria a ganhar 3 milhões de euros.

0: Bem, a presença do Boga Martins no crescimento, temos já nas horas mais de 35 minutos. Vamos sair por mais um corredor publicitário. 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Um bom dia, boa quarta-feira. Seguimos agora para o nosso corredor publicitário.
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Exatamente, assim, as Ilhas e Dolis, nos encontrou uma música que está a fazer um enorme sucesso. Um grande abraço aí para o nosso amigo David Pina, ele que é fã incondicional desta música.

Muito bem, Baja Cubó, a presença do Hugo Guimartins, e pois é, aproveitamos para anunciar em primeira mão, Emmanuel Bettencourt é o novo treinador da Seleção Nacional dos Tubarões Azuis, portanto, confirmado pela Federação Cabo-Verdiana de Futebol há sensivelmente 2 minutos. Portanto, Humberto Bettencourt é o novo selecionador nacional de Cabo Verde, portanto, dos nossos Tubarões Azuis. Já sabe, portanto, Humberto Bettencourt fez parte, portanto, da equipa técnica dos Tubarões Azuis no Mundial, portanto, há já algum tempo que vem trabalhando como técnico secundário e agora, naturalmente, acaba de ser eleito o novo selecionador nacional, que continua a fazer este excelente trabalho em prol da seleção de todos nós. Já vamos atualizar as informações da escala internacional às 11 em ponto.

Emanuel, a presença do Beto Dias com este tema final. Vamos agora atualizar as informações além fronteiras. A começar com a RDC, a epidemia do vírus de ébola da República Democrática do Congo ultrapassou os 5 mil casos, anunciaram as autoridades congolesas e as equipas de resposta alertam que a doença se está a propagar a uma velocidade sem precedentes. Segundo os mais recentes dados do Ministério da Saúde da República Democrática do Congo, a epidemia registrou até ao momento 5.021 casos, incluindo 2.378 mortes. Portanto, assim a rápida propagação da doença alimentada pela insegurança, pelas deslocações forçadas e pelos intensos movimentos populacionais. A atual epidemia de ébola infectou mais pessoas a um ritmo mais acelerado do que qualquer outro surto da história. Desde o primeiro caso detectado, tem-se propagando cerca de 3 vezes mais rapidamente do que o surto que assolou a África Ocidental entre 2014 e 2016, que foi o surto de ébola mais mortífero do que há registro, com mais de 11 mil mortes. O diretor da Organização Mundial da Saúde alertou ontem que a epidemia do vírus ébola na República Democrática do Congo está longe de estar controlada e avisou que há um elevado risco de propagação a nível internacional. Segundo recentes informações da OMS, o vírus de ébola começou a circular no leste da República Democrática do Congo em fevereiro, embora uma investigação pública na revista Science, no final de julho, tenha sugerido que as primeiras infecções teriam ocorrido ainda antes, pelo menos em janeiro. Após a declaração do surto em Ituri, o vírus propagou-se a várias regiões, atingindo o estado da epidemia na RDC e atingiu a vizinha Uganda, país que se declarou livre do ébola a 28 de julho, após registar 20 casos confirmados, incluindo 15 casos considerados importados do país vizinho, entre os quais se contaram 2 mortes. A epidemia está associada à estirpe da Budibugio, cuja taxa de letalidade oscila entre os 30% e 50%, e para o qual não existe vacina autorizada nem tratamento específico. O vírus de ébola transmite-se por contacto direto com fluidos corporais de pessoas ou animais infectados e provoca febre e hemorrágica grave, vómitos, diarreia e hemorragias internas. 4 pessoas morreram e outras 4 ficaram feridas hoje por um drone russo contra um mini autocarro na região ucraniana de Kherson, informou o chefe da administração militar regional, Alexander Prokudin. Portanto, eram por volta das 3 da madrugada, mais 50 minutos, em Cabo Verde. As forças russas atacaram com um drone o mini autocarro no distrito de Korabelny, em Kherson, e morreram 4 pessoas. 4 mulheres ficaram feridas e encontram-se internadas num hospital. A Força Aérea Ucraniana informou que a Rússia lançou durante a madrugada um ataque que incluiu 2 mísseis balísticos Iskander-M e dezenas de drones a partir da Crimeia, anexada pela Rússia em 2014. E o incêndio que flagrou num hotel em Calcutá provocou a morte de pelo menos 9 pessoas e ferindo 6 na capital do estado da Bengala Ocidental, na Índia. O fogo começou por volta das 1h45 locais, portanto eram 19h mais 15 minutos de ontem em Cabo Verde, no hotel no centro de Calcutá, perto da sede do quartel de bombeiros da Bengala Ocidental, noticiou a Press Trust of India. 5 veículos de combate a incêndios foram mobilizados para dominar as chamas, enquanto equipas da polícia e de gestão dos desastres efetuaram operações de resgate. Os feridos foram transportados para um hospital próximo para receberem tratamentos. Os bombeiros tiveram dificuldades em alcançar as pessoas presas nos andares superiores, uma vez que uma fumaça densa envolveu o edifício, disse um oficial da polícia à agência de notícias. O incêndio acabou por ser dominado. As autoridades afirmaram que o foco imediato passava por resgatar qualquer pessoa que ainda estivesse presa no interior e por investigar a causa do incêndio, que não foi imediatamente apurada. Portanto,
pelo menos 9 pessoas tiveram morte confirmada, mas o número de vítimas mortais pode vir a aumentar. Incêndios mortais frequentemente associados a falhas elétricas ou a explosão de botijas de gás são comuns na Índia, onde os investigadores apontam com frequência para falhas de segurança e para aplicação inadequada das normas contra incêndios como fatores que contribuem para a recorrente perda de vidas. Na segunda-feira, um incêndio no hotel na cidade de Templo de Therapi, também no estado de Bengala Ocidental, causou pelo menos 7 mortes e deixou várias outras pessoas em estado grave. Em dezembro, pelo menos 25 pessoas morreram depois de um incêndio ter deflagrado numa popular discoteca no estado de Goa, no oeste do país. E pelo menos 5 pessoas morreram e outras 17 ficaram feridas na sequência da derrocada de um muro durante um banquete na província central chinesa de Sichuan para celebrar a entrada de jovens na universidade. O sucedido ocorreu por volta das 10h30 na localidade de Xinbao, de acordo com o comunicado do Gabinete Local de Gestão de Emergências citado pelo Jornal Diário do Povo. O morador tinha organizado no pátio de sua habitação uma festa para celebrar a entrada dos filhos na universidade e tinha instalado para a ocasião um toldo provisório, segundo a informação disponibilizada. A acumulação de uma quantidade excessiva de água da chuva sobre a cobertura aumentou a tensão exercida pelas cordas com que a estrutura estava presa, o que provocou a derrocada de um muro do telhado do primeiro andar, utilizado para fixar o toldo, indicaram as autoridades. 3 pessoas morreram no local do acidente, enquanto outras 2 faleceram posteriormente no hospital. Outras 17 pessoas que ficaram feridas permanecem internadas em centros hospitalares a receber tratamento médico, sem que até o momento as autoridades tenham facultado pormenores sobre o estado de saúde. Não foi disponibilizada ainda informações sobre a idade ou identidade das vítimas, nem se especificou quantas pessoas participavam na celebração no momento em que se

derrocada. E as Nações Unidas já pediram a Israel para cessar a sua ofensiva sobre a Síria, depois de o Estado judaico ter confirmado ter atacado um aeroporto militar no noroeste do país mediterrâneo, argumentando que a base iria receber tropas turcas. O governo israelita confirmou ter atacado um aeroporto militar no noroeste da Síria, alegando que Damasco esteve prestes a quebrar o acordo de status quo em matéria de segurança entre ambos os países ao permitir que tropas turcas se deslocassem para a base situada nos redores de Idlib. Israel atacou de madrugada com aviões de guerra a pista do aeroporto, apontando ter avisado repetidamente a Síria de que esta deslocação de tropas poria em risco a segurança do país. A ofensiva causou danos materiais, embora não tenham sido reportadas vítimas, informou a televisão estatal síria. A Turquia, por sua parte, rejeitou as acusações de Israel. Damasco responsabilizou Israel por esta escalada e fez um apelo à comunidade internacional e ao Conselho de Segurança da ONU para que condenem claramente esta agressão e adotem uma postura firme contra as reiteradas violações israelitas da soberania síria. O governo sírio expressou que a continuidade dos ataques de Israel desde 8 de dezembro, quando o presidente Bashar al-Assad foi derrubado até hoje, revela mais uma vez as tentativas de ocupação israelita de minar estes esforços e arrastar a região por uma maior tensão e instabilidade. Por outro lado, sublinhou que o Estado sírio está comprometido com a contenção e trabalha para consolidar a estabilidade e evitar uma escalada. O país mediterrâneo tem sido um dos menos atingidos dos Médio Oriente pela guerra iniciada pelos Estados Unidos e Israel contra o Irão. Sob a presidência de Ahmad al-Shara, a Síria evita participação direta nos combates, ao mesmo tempo que mantém uma atividade diplomática e de segurança que tem permitido Damasco aproveitar a crise regional para consolidar a sua nova posição na região após a queda de al-Assad. O presidente norte-americano Donald Trump acabou de declarar que não há negociações com o Irão. Avisou que o Estreito de Hormuz, portanto o Irão, disse que o Estreito de Hormuz vai continuar encerrado até os Estados Unidos cumprirem os compromissos assumidos. Depois de dizer que estava em negociação com o Irão, Donald Trump acabou por reconhecer que não há negociações entre os dois países. Irão, que declarou como persona não grata dois diplomatas franceses em Teherão por alegadamente realizarem atividades ilegais, uma medida anunciada depois de Paris ter tomado um passo idêntico com dois representantes iranianos em solo francês. O Ministério dos Negócios Estrangeiros iraniano acusou os dois diplomatas franceses de manterem uma reunião secreta em Teherão no mês de julho, com suspeitos num caso importante de infiltração e ingerências estrangeiras, informou a agência iraniana IRNA, citando um comunicado daquele departamento ministerial. A declaração da persona não grata impedirá aos dois diplomatas que se encontram fora do Irão de voltarem a entrar no país persa. O Irão anunciou a sua decisão depois de a França ter informado que irá expulsar nos próximos dias dois diplomatas iranianos colocados em Paris em resposta à agressão a dois franceses no Irão, denunciada em julho por Paris e negada por Teherão. De acordo com a versão do país europeu, as autoridades iranianas, em vez de esclarecerem a agressão premeditada e deliberada e punirem os seus autores, optaram por proferir acusações totalmente falsas contra os agentes e fabricar do zero um caso de ingerência para justificar as suas ações. No sábado passado, o Ministério da Inteligência do Irão acusou os dois diplomatas franceses de participarem numa operação de infiltração e ingerência e alertou o governo de França de que terá de responder pelas atividades dos seus representantes no país. E os Emirados Árabes Unidos suspenderam relações comerciais com o Irão até nova ordem. Todas as atividades comerciais, trocas e transações financeiras com o Irão estão suspensas, anunciou o Ministro dos Negócios Estrangeiros dos Emirados em comunicado publicado esta manhã. O comunicado referiu a escalada regional de violência, que refere mina paz e a segurança regional e internacional. O anúncio segue-se acusações contra o Irão, ontem, de ataques a navios com dois mísseis balísticos que caíram ao mar, marcando o primeiro ataque detectado contra o país em vários meses. O porta-voz do Ministério dos Negócios Estrangeiros, Ismail Baghaei, rejeitou na manhã de hoje um comunicado dos Emirados Árabes Unidos que afirmava que o Irão estava por detrás dos mísseis lançados contra o país do Golfo ontem. Dizem em comunicado que as acusações dos Emirados Árabes Unidos eram infundadas. Tanto o primeiro míssil caiu fora das águas territoriais, enquanto o segundo caiu dentro das águas territoriais, declarou o Ministério no seu comunicado inicial à imprensa. Mais cedo, o Ministério do Interior dos Emirados Árabes Unidos emitiu um alerta telefónico, aconselhando a população a abrigar-se devido a ameaças de mísseis.

Isto foi o primeiro alerta dado à população e deste tipo desde julho, quando foi enviada uma mensagem de aviso sobre um ataque que no final não atingiu o território. Outro falso alarme também foi acionado em junho. O principal negociador dos Emirados Árabes Unidos, Mohammad Bagher Ghalibaf, afirmou ontem que o Estreito de Hormuz, crucial para o transporte marítimo dos Emirados, permanecerá encerrado até que Washington cumpra os seus compromissos no âmbito do memorando de entendimento de junho. Os patrulheiros pertencentes à empresa estatal emiradense ADNOC têm sido alvos repetidos nas últimas semanas. Durante a primeira fase da guerra, portanto, o Teherão lançou quase 3 mil ataques contra os Emirados Árabes Unidos, que tornou-se o seu principal alvo de retaliação. Desde entrar em vigor do memorando de entendimento, que foi quebrado em julho, os Estados Unidos e os Emirados Árabes Unidos não reportaram qualquer ataque, ao contrário de outros países do Golfo. E a Libéria aceitou receber até 1.200 deportados provenientes dos Estados Unidos, portanto, revelaram as autoridades do país africano, num dos maiores acordos deste tipo no âmbito da política migratória de Donald Trump. Os deportados serão recebidos ao longo de um ano, com a chegada do primeiro grupo de 20 prevista para amanhã, disse o ministro de Informação da Libéria, Jerolim Mekpiak, aos jornalistas. Entre os 1.200 deportados incluem cidadãos africanos, bem como nacionais da América do Norte, América do Sul e Caraíbas. Washington estabeleceu com países africanos vários acordos de deportação de imigrantes oriundos de países terceiros, frequentemente secretos. Esses acordos fazem parte de uma ampla repressão norte-americana à imigração ilegal, envolvendo a deportação de milhares de pessoas para quase duas dezenas de países que não são os seus estados de origem. As deportações já podem envolver migrantes com ordens de proteção de juízes da imigração norte-americano para não serem devolvidos aos países de origem devido a preocupações com a sua segurança. Portanto, o ministro liberiano não disse se os deportados esperados na Libéria têm tais ordens de proteção. Acrescentou que a Libéria receberá apoio norte-americano para gerir o programa e fortalecer o seu sistema de migração. O gesto da Libéria é totalmente humanitário e está em linha com as tradições de longa data do país, concluiu o ministro. Sabe então, às 12, estaremos de volta com as informações que marcam a atualidade em Cabo Verde.

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Mulher de... É muito bem, assim vamos a continuar com esta toada musical. Um grande abraço da banha da parte de Azevedo Batista para Lalani Paiol e para todos os ouvintes. Votos de uma ótima manhã. E vamos a trazer nada mais, nada menos do que esta música da nossa Queen, Lalani Paiol. Bom dia.

0: É Morbeias e a música dedicada dos filhos aí para Lalá de Baiola. Já tínhamos anunciado a nova equipa técnica da Federação Cabo-Verdiana de Futebol, portanto, que para além do Bettencourt vai ter também o Adnilson Fonseca como recuperador físico. O Bruno Reis é o analista da seleção, portanto, o Humberto Bettencourt é o selecionador nacional. António Leite, o Toca, é o treinador adjunto e Filipe Neto como treinador adjunto. Ou seja, a equipa ficou na mesma com menos, portanto, o Pedro Bobista, que foi para os Marrocos. Boa sorte, portanto, a nova equipa técnica dos Tubarões Azuis. E, pois é, vamos falar de um tema bastante pertinente, principalmente para a saúde dos homens. A entidade reguladora independente de saúde, ERIS, alertou esta manhã para os riscos de aildo da procura de sildenafil, ou seja, uma substância ativa utilizada no tratamento da disfunção eréctil e presente em medicamentos como o Viagra, sobretudo quando usado sem avaliação médica ou para fins recreativos, devido à possibilidade de provocar infarto, acidente vascular cerebral e até perda de visão. Pois é, segundo o boletim de farmacovigilância divulgado ontem, o sildenafil, princípio ativo presente em vários medicamentos para o tratamento de disfunção erétil e de hipertensão arterial pulmonar, tem sido cada vez mais procurado num contexto marcado pela valorização do desempenho sexual, pela pressão social, pela insegurança em relação à performance e pela facilidade de acesso através de canais não autorizados, sendo o Viagra, ou Viagra, uma das marcas comerciais mais conhecidas de sildenafil. A entidade reguladora sublinha, contudo, que o sildenafil não é recomendado para homens que não apresentam dificuldades em obter ou manter uma ereção. É que atualmente em Cabo Verde, portanto, costumamos ver muitos jovens a fazer uso de Viagra para questão de performance sexual. Utilização do medicamento para fins recreativos.
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0: Facial, congestão nasal, indigestão e também náuseas. Na maioria dos casos, estas manifestações são transitórias. A ERIS alerta, contudo, para complicações menos frequentes, mas potencialmente graves. Foram descritos problemas oculares, incluindo lesões do nervo óptico, alterações da retina e glaucoma agudo, que podem provocar perda parcial ou permanente da visão. Também foram registados casos de perda auditiva súbita. Embora estas situações sejam pouco frequentes, a entidade considera que deve merecer atenção, sobretudo quando o medicamento é utilizado sem o acompanhamento profissional. A utilização inadequada pode...

e aumentar o risco de eventos cardiovasculares graves, incluindo o infarto agudo do miocárdio e acidente vascular cerebral, especialmente quando já existem fatores de risco. Uma das principais contraindicações diz respeito à utilização simultânea de acildenafil e medicamentos que contenham nitratos. Estes fármacos são frequentemente utilizados no tratamento da angina de peito e de outras doenças cardíacas. A combinação pode provocar uma queda marcada de pressão arterial e, em situações extremas, resultar em colapso cardiovascular, infarto do miocárdio, acidente vascular cerebral ou morte. Sabemos que em Cabo Verde o sildenafil é um medicamento sujeito a receita médica. A sua utilização deve, por isso, ser precedida de avaliação por um profissional de saúde capaz de determinar se existe indicação para o tratamento, se o medicamento é seguro para o paciente. A ERI chama atenção particularmente para a aquisição de sildenafil através de plataformas de comércio eletrónico, ou seja, nas redes sociais e outros mercados não regulamentados. Além de possibilitar o acesso ao medicamento sem avaliação clínica, estes canais podem comercializar produtos falsificados ou de qualidade não assegurada. Para além dos riscos físicos, a utilização do sildenafil sem necessidade clínica pode ter consequências psicológicas e também sociais. Pode também levar alguns homens a desenvolver uma dependência psicológica, passando a acreditar que necessitam de um medicamento para conseguir um desempenho sexual satisfatório. O uso inadequado pode também contribuir para perpetuar percepções irrealistas sobre o desempenho sexual e atrasar o diagnóstico de doenças que estejam na origem da disfunção erétil. A entidade chama ainda atenção para a possibilidade de uso recreativo estar associado a outros comportamentos de risco, incluindo relações sexual desprotegidas, o consumo combinado com drogas ilícitas, aumentando a exposição a infecções sexualmente transmissíveis, como é o caso do VIH. Portanto, a entidade recomenda o cumprimento rigoroso da dose e da frequência de administração indicadas pelo profissional de saúde, a aquisição do medicamento exclusivamente através de canais legalmente autorizados e a monitorização de resposta ao tratamento de eventuais reações adversas. Para já, o que nós vislumbramos, olhos nus aqui, principalmente na Ilha do Fogo, a venda deste sildenafil é feita, por pessoas comuns em todos os becos e esquinas de Ilha, e há sempre um gozo, o que chamamos esta pressão social para o uso de Viagra. É preciso o reforço da sensibilização e educação para a saúde, bem como o aconselhamento médico e farmacêutico sobre os benefícios, riscos e contraindicações do sildenafil. Tome cuidado, porque depois sabe morrer canada, mas é sempre melhor prevenir do que remediar. Portanto, tome nota, fica esta alerta.

Exatamente, todas as variedades musicais famosas já caminhando para as 12 horas. Trazemos agora El Bruxo e Hot Wires, que o sistema prepara.

É muito bem, estamos já com Denis Graça, este tema de única, música bonita também, aqui no seu Rádio Receptor, 11 horas e 52 minutos.

Muito bem, ainda dá tempo de ouvirmos esta passada do Gari, a música da nossa Lalani Paiol, ela que é fã incondicional do Gari. Aproveitamos para cumprimentar também a Dona Nenê de Balila, cumprimentos também para Nela Pina, Eli Fontes, muito bom dia. Igualmente, cumprimentamos a Eugênio Gomes, Lelé, na localidade de Queimada Guincho, fotos de uma ótima manhã, boa sintonia com a WB FM. Gajuja Rodrigues, muito bom dia também para Patrícia Cardoso, Jandira do Rosário, a partir de São Vicente, uma ótima manhã também para o

0: Tinho, igualmente para Ivandra Alves, na capital de Cabo Verdeana. Temos a connosco também a Eloísa Lopes, a partir da cidade dos Sobrados, chefe e Teixeira, em Atalaia. Bom dia para Coração Amável, igualmente para Carlos Silva, na Associação Cabo
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0: 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Uma ótima manhã, boa escuta.

Regrato a todos, muito boa tarde, 12 horas do país, abrimos com esta notícia que está fresquinha ainda. O técnico cabo-verdiano Humberto Bettencourt foi oficializado hoje como novo selecionador principal de futebol de Cabo Verde, sucedendo a Pedro Bobista no comando dos Tubarões Azuis. A confirmação foi dada em conferência de imprensa na cidade da Praia pelo presidente da Federação Cabo-Verdiana de Futebol, Mário Semedo. Bettencourt, de 51 anos, desempenhava as funções de treinador adjunto da seleção desde 2021, tendo integrado a equipa técnica durante a histórica campanha e participação de Cabo Verde no Mundial de 2026. A mudança na liderança técnica surge após a saída de Bobista, que deixou a seleção cabo-verdiana este mês para assumir o comando técnico do Berkane de Marrocos. Referenciado como o estratega da seleção nacional, Humberto Bettencourt já leva uma carreira de 16 anos como treinador, tem deixado marcas em clubes que trabalhou como os Garridos de São Domingos, Fiorentina da Calabaceira,

Boa Vista da Praia, Grupo Desportivo e Recreativo Celtic e também Académica da Praia. E o Presidente da República afirmou que a proposta de nomeação de Júlio Martins para Procurador-Geral da República exige maior ponderação devido ao processo pendente relacionado com o abandono de lugar confirmado pelo Supremo Tribunal de Justiça. José Maria Neves, que falava pela primeira vez publicamente sobre a proposta apresentada por Francisco Carvalho, salientou que o processo deve ser analisado com muita ponderação, equilíbrio e rigor, tendo em conta as possíveis consequências jurídicas da situação. Portanto, diz que considera o nomeado como um jurista capaz, competente, que pode exercer o cargo com brilhantismo, disse o chefe de Estado, reconhecendo o percurso e a competência jurídica de Júlio Martins. Em entrevista à Rádio Pública, José Maria Neves sublinhou que Martins vem colaborando, inclusive, com a Presidência da República na análise de diversos diplomas e documentos jurídicos. Já lembrou que Martins havia sido também proposto por ele para o cargo de Procurador-Geral da República, quando isto foi nomeado pelo então Presidente Pedro Pires. O Presidente da República explicou que 5 anos depois propôs a recondução de Júlio Martins e que o chefe de Estado, Jorge Carlos Fonseca, aceitou a proposta, tendo o jurista posteriormente renunciado à possibilidade de exercer um segundo mandato por razões pessoais. Apesar da avaliação positiva sobre as capacidades profissionais do jurista, José Maria Neves apontou como elemento que exige especial atenção a existência de um processo relacionado com o abandono de lugar. Ele foi demitido por abandono de lugar em 2020. O processo está pendente, mas o Supremo Tribunal já decidiu, dizendo que se trata efetivamente de abandono de lugar. O chefe de Estado acrescentou que, neste momento, Júlio Martins se encontra em litígio com a Procuradoria da República e com o Conselho Superior do Ministério Público, razão pela qual considera necessário conhecer as consequências jurídicas dessa situação antes de tomar uma decisão. Revelou ainda que solicitou pareceres a vários parceiros jurídicos e que já recebeu alguns, aguardando outros até o final desta semana. Em função disso, com muita ponderação, equilíbrio e rigor, vai decidir e comunicará ao Governo a decisão relativamente a esta matéria. O Presidente da República defende ainda que processos desta natureza não devem ser discutidos na praça pública, nem devem ser revelados nomes, por considerar que o debate deve centrar-se nas questões jurídicas institucionais e não nas pessoas. Para José Maria Neves, a decisão presidencial deve ter como preocupação principal a estabilidade e a credibilidade das instituições. Questionado sobre uma eventual influência no processo de decisão nas suas próprias opções políticas, nomeadamente perante a possibilidade de se candidatar às próximas eleições, José Maria Neves garantiu que não se deixa condicionar por pressões. Diz que age sempre com muita serenidade, tranquilidade, e o Presidente da República deve ser imune a pressões nas redes sociais ou de outra natureza. O chefe de Estado reiterou que está ainda a ponderar uma eventual candidatura presidencial e que anunciará a sua decisão dentro do prazo legal para a apresentação das candidaturas ao Tribunal Constitucional. Assegurou, entretanto, que continuará a exercer as suas funções com foco na defesa do Estado de Direito, da democracia e liberdades fundamentais, garantindo que fará tudo para assegurar o funcionamento das instituições. E a produção de água na cidade de Porto Novo, em Santo Antão, encontra-se temporariamente reduzida a cerca de 50% devido a uma avaria numa das máquinas de água do Porto Novo, informou-a a empresa. Segundo a mesma, redução da capacidade de produção está a condicionar a quantidade de água disponível para distribuição, situação que poderá provocar alterações nos horários habituais de abastecimento, redução do período de distribuição e interrupções temporárias em algumas zonas da cidade. Águas de Santo Antão não avançou no comunicado uma previsão para reposição da capacidade normal de produção, mas assegurou que a situação decorre de uma avaria numa das máquinas. Perante as limitações no abastecimento, a empresa apela à população para que faça o uso racional e responsável da água disponível, priorizando as necessidades essenciais e evitando desperdícios. E a penúria de água, que se prolonga há várias semanas em diversas localidades no concelho de Ribeira Grande, está a afetar populações e unidades turísticas, obrigando-as a procurar alternativas para garantir o abastecimento necessário. Cruzinha e Chão de Igreja estão entre as localidades onde o problema se tem feito a sentir com maior intensidade, levando moradores a procurar alternativas para assegurar água para as necessidades básicas do dia-a-dia. Em Cruzinha, segundo relatos recolhidos pela Infopress, os constrangimentos do abastecimento prolongam-se há várias semanas e estão igualmente a atingir as unidades hoteleiras existentes na localidade turística. Albano dos Santos, proprietário de uma

0: disse que há mais de 4 semanas enfrenta dificuldades com falta de água nas torneiras, numa altura em que continua a receber hóspedes.
1: Quando chegaram a Cabo Verde, nós tínhamos 2 hotéis lá na Corzinha. Tinha sido hoje 8. Onde é que a água tinha de faltar? Mas água não tem. Agora, não tem de distribuir como deve ser. Alguém está tomando mais que outros. Plantas estão tudo de ti. Mas o hotel anda com água nem para botar no toalete. Então, água tem, mas não distribui direito. E depois ninguém te dá feedback. Ninguém te dizer as coisas agora, amanhã não te compor. Não. Vou te perguntar, bom estragar. Me já propuseste uma bomba para empréstimo, que me tem uma bomba lá. És que queres? Bom, que crê, quer botar um plano B, né? Então é que as coisas lá é. 4 semanas sem água, assim. Me ato com pronto. 30, quase 40 toneladas de água nesse mês de... E aquela hora que comecei para a rua, comprar mais água. Mas não é água, de turista, graças a Deus. Manda água. É aquilo lá. E tive que levar-nos água lá na casa. Até pedi 1000 escudos por tonelada, para mim 1000 hotel fora.

0: comunicações, à comunicação social. E um comerciante e produtor da Zona Norte da Boa Vista denunciou falhas na comunicação e transporte marítimo de Cabo Verde e Interilhas, situação que compromete o envio e escoamento de toneladas de produtos agrícolas para a Ilha do Sal. A Infropressa Elvis Brito, comerciante de produtos agrícolas, revelou que os constrangimentos no envio de mercadorias, que já são frequentes, se arrastam há várias semanas, resultando em prejuízos financeiros e na deterioração de alimentos. Segundo o comerciante, para obter qualquer informação sobre a disponibilidade de envio de mercadorias, é necessário que os produtores se desloquem do norte, percorram mais de 20 km até a agência da empresa em Sal Rei e ainda assim frequentemente ficam de sem respostas.
1: Então, a empresa onde é que permite vender produtos naturais de cada ilha de Cabo Verde. Mas nos últimos tempos de ir, não tem decorrido prejuízo e

0: leis de parte de pessoas que trabalham com transporte marítimo, que é telogista, por causa de onde é que eles têm falta de interesses, que têm comunicação é zero, onde é que eu tenho que percorrer 20 e tal quilômetros com o ENT, esperando saber de uma informação se transportou de carga ou não. E vou dizer ali, a secretária de mim, feedback, ninguém sabe nada, responsável de férias, ele quer saber, pessoas que estão ali à frente, quer saber o que é que resta a fazer. Então, hoje não decidi a recorrer, depois pessoas para saber o que é que está a passar e identidade competente para saber o que é que realmente está a passar na Boa Vista.
1: O cenário foi igualmente reforçado pelo produtor Danilo Tomar, que alertou para o risco de perda contínua da produção na zona norte da Boa Vista, onde, depois do surto da bactéria da Shigella, atualmente o mercado da Ilha do Sal representa o principal destino dos alimentos recolhidos no campo.
2: Tem tido grandes prejuízos na Ilha da Boa Vista, nós, agricultores, é produzir, tinha uma empresa que era aqui bem nítida, portanto, nada não se deu carga, já vinha assim, que está tomando carga, não se saída é passar. E passar no dia que a empresa quiser, mas a carga, está passar. E que nem a trazer carga ali, carga cá passar, ia ficar no armazém, ia acabar até para estragar carga, que se que comunica de onde carga, para vermos que ali, não tem o mesmo prejuízo constante, que não está ali hoje atrás. Liva a gente carga, a se que tem plataforma para liva e a segunda dina ali para o outro. Que a se que tem liva a gente carga, a gente tenta saber para informar quem que de direito para se flagrar. Porque é que a se que tem liva a gente carga?
3: Não, para
2: a
3: semana. Para a semana.
4: Cerca de. A semana é 8 a 9.
2: 8 a 9, mais ou menos.
1: Perante esta situação, os comerciantes e produtores exigem uma intervenção urgente das autoridades do setor da administração da Cabo Verde Interilhas para garantir previsibilidade na logística marítima e salvaguarda da economia agrícola local. São 12 horas mais a 14 minutos. Os governos de Cabo Verde e da República Popular da China assinaram ontem um protocolo de cooperação para execução do projeto de reabilitação de 13 escolas em Cabo Verde, com assistência técnica e financeira chinesa. O protocolo foi assinado na praia pelo Ministro da Educação, Formação Profissional, Ensino Superior, Ciência e Inovação, Arnaldo Brito, e pelo Embaixador da China, Zhang Yang. O projeto contempla a reabilitação das instalações da Escola Secundária de Salineiro, em Ribeira Grande de Santiago, da Escola Secundária Olegário Tavares, em São Miguel de Santiago, e do Complexo Educativo Eduardo Gomes Miranda, em Santa Catarina do Fogo, infraestruturas construídas originalmente no âmbito da cooperação chinesa. Além da recuperação dos edifícios existentes, estão previstas a construção de novos gabinetes, laboratórios e áreas de refeição, bem como o fornecimento de equipamentos pedagógicos e mobiliário de escritório. Na ocasião, o embaixador da China, Zhang Yang, afirmou ser uma satisfação assinar o acordo de execução do projeto e destacou o aprofundamento da cooperação entre os dois países no domínio da educação. O diplomata destacou projetos como o novo campus da Universidade de Cabo Verde, construído com o apoio da China, considerando que estes têm proporcionado apoio ao desenvolvimento da educação no país. A China, afirmou, está disposta a continuar a trabalhar com Cabo Verde, especialmente com o Ministério de Educação, Formação Profissional, Ensino Superior, Ciência e Inovação, na cooperação em diversas áreas do setor de educação, bem como o acolher mais estudantes cabo-verdianos e reforçar a formação de recursos humanos entre os dois países. Por seu lado, o Ministro de Educação, portanto, Arnaldo de Brito, considerou que o protocolo é de grande valor por se enquadrar no âmbito do Governo de modernizar o sistema educativo cabo-verdiano.
5: Um processo novo no sistema educativo, que nós valorizamos esse protocolo, esse momento feliz que estamos a viver, porque nós queremos, de facto, trazer um contributo válido para a educação. Nós temos um grande desafio, sabemos, muitos desafios. Nós precisamos pôr as nossas escolas a funcionar dia todo, ter alunos na escola dia todo, quer nas atividades letivas, quer nas atividades de ocupação de tempos livres.
1: O ministro sugeriu igualmente uma maior ligação entre a escola e o mundo do trabalho, apontando a necessidade de os alunos permanecerem mais tempo nas escolas, a tanto em atividades letivas como de ocupação dos tempos livres, e de haver uma ligação com o mercado de trabalho.
5: A escola com o trabalho, com o mercado de trabalho. Ligar a escola com a vida real cabo-verdiana. Em muitos países, nós sabemos que essa

0: prática já é antiga de os meninos passarem um tempo na escola e outro tempo no mercado, no mundo de trabalho, exatamente para que desde muito cedo convivam com o trabalho, com a vida real e incorporem neles a cultura de trabalho, o hábito de trabalho, e também lhes apoia enormemente no direcionamento daquilo que é a vocação de cada um.
1: 12 horas mais 17 minutos. É o nosso bloco informativo aqui na World Broughton FM. O Ministro da Saúde, Lúcio Fernandes, anunciou que o Orçamento de Estado não tem margem para rever o plano de cargos a carreiras e funções, portanto, remetendo o pagamento dos retroativos e melhorias salariais para 2027. O Governante, que ficou de reunir-se ontem à tarde com os sindicatos para pedir tempo, explicou à imprensa que a prioridade do recente Orçamento Retificativo foi salvar o Sistema Nacional de Saúde de escassez de fármacos e insumos médicos nas estruturas hospitalares.
2: Que foi aprovado a escassos dias das eleições. E como tal, tem os seus problemas. O que eu prometo aos sindicatos, mas sobretudo o que eu prometo aos profissionais de saúde, é que tudo vamos fazer para resolver os problemas. Agora, o que é que tem que dar-nos tempo? Não podemos resolver em 2 meses aquilo que foi negociado durante 3 ou 4 anos. Isso é impossível. E para resolver esse problema necessitamos de recursos. O PCFR foi negociado com um retroativo de março do ano passado. Março, ou seja, há um retroativo enorme por pagar. Mas também temos muitas pessoas que ficaram de fora do PCFR. Temos que estabelecer agora as prioridades. Não podemos de uma vez resolver todos os problemas. Isso eu não vou prometer a ninguém. Não vou prometer aquilo que não é possível. O que lhes prometo aos trabalhadores do Ministério da Saúde é que tudo faremos para resolver esses problemas.
1: Palavras já do Ministro da Saúde, que assegurou, contudo, que já iniciou os trabalhos da preparação do Orçamento de Estado, visando definir, conjuntamente com as estruturas sindicais, as prioridades de pagamento e integração dos trabalhadores no PCFR. E, pois é, a Presidente da Assembleia Nacional assume como meta final transformar a instituição num baluarte de transparência, integridade e serviço público, onde a atuação dos parlamentares responda às expectativas dos cidadãos e elevação do debate democrático. Ao assumir a Presidência da Assembleia Nacional, Janir Alfa Almada assinalou um momento histórico em Cabo Verde. Mais do que um feito pessoal, a eleição da primeira mulher a liderar a Casa Parlamentar representa a concretização da luta de gerações de mulheres que defenderam a igualdade de oportunidades com base no desempenho, no trabalho e no mérito. Na entrevista à InfoPress, Janir Alfa Almada defendeu uma agenda focada no serviço público, na elevação do debate político e no reforço da confiança democrática.
3: Poder assumir essas funções por confiança dos deputados nacionais e representação e defesa do interesse do povo cabo-verdiano e de Cabo Verde. Esta eleição para Presidente da Assembleia Nacional como a primeira mulher transcende claramente a minha pessoa. É o resultado da luta de muitas gerações de mulheres que durante décadas de facto acreditaram que a mulher pode ocupar o espaço que escolher por mérito e com trabalho. E aqui eu friso o mérito. É importante que reconheçamos a luta dessas gerações de mulheres que durante décadas lutaram por essa igualdade de oportunidades, estribada no trabalho, no empenho, na dedicação e com base no mérito. Quando eu penso nessa trajetória, eu sinto sobretudo uma grande gratidão pela aprendizagem que me proporcionou. Aprendizagem não só do ponto de vista científico ou técnico, mas aprendizagem sobretudo como ser humano. O conhecimento que eu pude ter do país, das nossas gentes, das nossas raízes e tradições. Porque quando se conhece o país, a capacidade de sonhar, de perspectivar e de, sobretudo, de projetar o futuro é outro. Eu tive a bênção de ser a primeira mulher a ser eleita para liderar a Casa Parlamentar. E tenho muita gratidão

0: isso, reconhecendo que não é uma conquista, que é uma conquista que me transcende claramente. Mas ainda temos um caminho a andar. Eu sempre pensei que estaria disponível para contribuir para o meu país, onde quer que fosse, no público ou no privado, como advogada ou como deputada, como ministra ou como jurista. Aqui o importante não é o cargo, é a vontade, é a disponibilidade, mas sobretudo a determinação em querer dar o meu contributo para o meu país, lá onde for possível e lá onde for julgado conveniente. Foi uma meta para mim? Não foi uma meta. Foi uma oportunidade que o tempo trouxe e que eu agradeço. E é uma oportunidade de eu também poder ajudar o meu país. E é nessa perspectiva que eu encaro o cargo de Presidente da Assembleia Nacional. Eu nunca pedi, nem esperei, ser premiada por ser mulher. O que nunca aceitei também é ser discriminada por ser mulher. Eu quero a igualdade de oportunidades para todos. Que as pessoas, sejam homens ou mulheres, sejam valorizadas ou reconhecidas pela sua capacidade de trabalho, pelo seu mérito. Eu acho que é justo. Eu penso que a justiça deve ser sempre o nosso, digamos, mote. Devemos procurar a justiça em tudo o que fazemos no nosso cotidiano. Conseguiremos sempre isso? Podemos não conseguir, mas devemos tentar. Porque tentando estaremos já a dar um contributo para que haja mais igualdade. Porque no fundo a justiça promove igualdade.
1: Palavras da Presidenta da Assembleia Nacional, reconhecendo o descontentamento público com o nível dos debates parlamentares. Janeiro Formada reafirma que a condução dos trabalhos será pautada pela aplicação estrita do Regimento e da Constituição, apelando à responsabilidade e à elevação discursiva dos deputados. Para transformar essa relação com a sociedade e garantir uma transferência efetiva nos processos decisórios, a estratégia da modernização assenta na aproximação real ao eleitorado.
0: Grandes prioridades da Casa Parlamentar, eu acho que há uma primeira grande prioridade, que no fundo resume todas as outras prioridades. É a prioridade de reforço da confiança dos cabo-verdianos na Casa Parlamentar. Isto é, a credibilização contínua, permanente e consistente da Casa Parlamentar enquanto Casa do Povo. Primeiro porque, quando nós temos instituições fortes, o país ganha, porque a democracia se consolida. Eu pretendo, primeiramente, respeitar a lei na matéria. Ou seja, todas as... A presidência dos trabalhos, nos termos do regimento, terá por orientador a Constituição da República de Cabo Verde e o regimento da Assembleia Nacional. Mas, naturalmente, que eu espero também, através de apelos pedagógicos e da mentalização da responsabilidade de cada sujeito parlamentar perante os eleitores, possamos ir nos concentrando mais na discussão construtiva, no debate com elevação e na promoção de consensos para podermos satisfazer também quem nos elegeu para estarmos cá. A nossa postura no dia a dia é objeto de avaliação, porque nós somos titulares de cargos políticos. E a nossa...
1: Para a primeira mulher a liderar a Assembleia Nacional, mais do que uma exigência regimental, o rigor no debate político e a transparência na gestão pública são os únicos caminhos para honrar a confiança dos cabo-verdianos e devolver ao Parlamento o seu verdadeiro papel de Casa do Povo. É assim que fechamos este bloco informativo para hoje. Contamos 19 de agosto de 2026. Saiba que este serviço noticioso contou com a minha assinatura na edição, sonoplastia e apresentação. Sou Che Guevara Pina Batista.

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Saudações aos nossos ouvintes, sejam bem-vindos a mais uma edição do nosso bloco informativo. O Presidente da República, José Maria Neves, afirmou que decidiu suscitar junto do Tribunal Constitucional apenas a questão sobre se a resolução da Assembleia Nacional relativa à detenção de Amadeu Oliveira também se aplica à prisão preventiva. O chefe de Estado explicou que a decisão surgiu na sequência de uma petição subscrita por apenas 500 cidadãos que lhe solicitaram o envio de vários casos relacionados com o antigo deputado da União Cabo-Verdiana Independente e Democrática, Amadeu Oliveira, para fiscalização abstrata e sucessiva da Constituição. José Maria Neves fez estas considerações em entrevista à Rádio de Cabo Verde. Segundo o Presidente da República, após analisar com todo o rigor as questões apresentadas, decidiu suscitar apenas a dúvida sobre se a parte da resolução da Assembleia Nacional referente à detenção de Amadeu Oliveira poderia também abranger a prisão preventiva. O chefe de Estado sublinhou que juristas, advogados, académicos e outros cidadãos podem contestar as decisões judiciais, mas que o Presidente da República, por lealdade constitucional, deve respeitá-las. José Maria Neves defendeu que cabe aos tribunais fazer justiça e aos cidadãos e titulares dos órgãos de soberania respeitar escrupulosamente as suas decisões, considerando que a independência dos tribunais constitui um elemento essencial do Estado de Direito democrático.

Questionar sobre outras matérias de atualidade política, nomeadamente a gratuidade do ensino superior público e da saúde, o Presidente da República afirmou que se trata de opções da maioria que venceu as eleições e que foram confirmadas pelo Parlamento. O Presidente da República afirmou também que a proposta da nomeação de Júlio Martins para Procurador-Geral da República exige maior ponderação devido ao processo pendente relacionado com abandono de lugar confirmado pelo Supremo Tribunal de Justiça. José Maria Neves, que falava pela primeira vez publicamente sobre a proposta apresentada pelo primeiro-ministro Francisco Carvalho, salientou que o processo deve ser analisado com muita ponderação, muito equilíbrio e rigor, tendo em conta as possíveis consequências jurídicas da situação. Em entrevista à RCV, sublinhou que Júlio Martins vem colaborando, inclusive, com a Presidência da República na análise de diversos diplomas e documentos jurídicos. Lembrou que Martins havia sido também proposto por ele para o cargo de PGR quando este foi nomeado pelo então presidente Pedro Pires. O presidente da República explicou que 5 anos depois propôs a recondução de Júlio Martins e que o então chefe de Estado, Jorge Carlos Fonseca, aceitou a proposta, tendo o jurista posteriormente renunciado à possibilidade de exercer um segundo mandato por razões pessoais. Apesar da avaliação positiva sobre as capacidades de profissionais do jurista, Neves apontou como um elemento que exige especial atenção à existência de um processo relacionado com o abandono de lugar. O chefe de Estado acrescentou que, neste momento, Júlio Martins se encontra em litígio, com a Procuradoria da República e o Conselho Superior do Ministério Público, razão pela qual considera necessário conhecer as consequências jurídicas dessa situação antes de tomar uma decisão. O Sindiprof questionou o Ministério da Educação sobre o artigo 70 da Lei do Emprego e pediu esclarecimentos, considerando que as datas contratuais, ou melhor, da lista publicada, não refletem o tempo de serviço efetivamente prestado por estes docentes. Estas informações foram publicadas na página oficial do sindicato, dando conta que têm recebido informações dos professores, afirmando que apenas poderão ter um contrato considerado legítimo depois de cumprir 18 meses de contratação ao abrigo do regime previsto no artigo 70A da Lei nº 20/X/2023, de 24 de março, editada pela Lei nº 49/X/2025, de 7 de abril. Segundo a mesma fonte, o artigo 70 alínea A foi criado apenas para permitir, de forma excepcional, a contratação de docentes sem concurso quando existiam necessidades urgentes e imprevisíveis do serviço e não seja possível realizar um procedimento de concurso em tempo útil. Acrescenta que a própria lei esclarece que este contrato tem duração máxima de 18 meses, impedindo que o mesmo posto de trabalho seja sucessivamente ocupado através deste mecanismo excepcional. O sindicato questiona se estes docentes continuam a ser necessários ao sistema educativo e por que razões continuam mantidos numa situação de permanente fragilidade profissional. O sindicato concluiu exigindo ao Ministério da Educação que esclareça publicamente os critérios jurídicos utilizados para a fixação das datas contratuais constantes das listas publicadas e que proceda à correção das situações em que não tenha sido reconhecido o tempo de serviço efetivamente prestado pelos docentes. A produção de água na cidade do Porto Novo, em Santo Antão, encontra-se temporariamente reduzida em cerca de 50% devido a uma avaria numa das máquinas de água do Porto Novo, informou Águas de Santo Antão. Segundo a empresa, a redução da capacidade de produção está a condicionar a quantidade de água disponível para distribuição, situação que poderá provocar alterações nos horários habituais de abastecimento, redução do período de distribuição, interrupções temporárias

em algumas zonas da cidade. A ADSA não avançou no comunicado uma previsão para a reposição da capacidade normal de produção, mas assegurou-me que a situação decorre de uma avaria numa das máquinas da APN. Perante as limitações no abastecimento, a empresa apela à população para que façam um uso racional e responsável da água disponível, priorizando as necessidades essenciais e evitando desperdícios. Um comerciante e um produtor da zona norte da Boa Vista denunciaram falhas na comunicação e transporte marítimo da Civinter Ilhas, situação que compromete o envio e escoamento de toneladas de produtos agrícolas para a Ilha do Sal. Em declarações à Inforpress, Elvis Brito, comerciante de produtos agrícolas, revelou que os constrangimentos no envio de mercadorias, que já são frequentes, se arrastam há várias semanas, resultando em grandes prejuízos financeiros e na deterioração de alimentos. Segundo o comerciante, para obter qualquer informação sobre a disponibilidade de envio de mercadorias, é necessário que os produtores se desloquem do norte, percorram mais de 20 quilômetros até a agência da empresa em Sal Rei e ainda assim frequentemente ficam sem resposta. Elvis Brito destacou que a ausência de respostas claras e a falta de equipamentos adequados do navio, como contentores e plataformas apropriadas, impedem que o transporte seja feito com regularidade. Inclusive até a solução alternativa que tinha encontrado de alugar um Dyna para levar as cargas já não compensa porque a transportadora passou a cobrar um preço excessivo. O cenário foi igualmente reforçado pelo produtor agrícola Danilo Tomar, que alertou para o risco de perda contínua de produção, onde, depois do surto da bactéria Shigella, atualmente o mercado da Ilha do Sal representa o principal destino dos alimentos recolhidos no campo. E na página desportiva, o Atlético Clube do Tarrafal e a Real Sociedade venceram na terça-feira os seus respectivos jogos da segunda jornada do Campeonato Nacional Sénior Masculino de Basquetebol, época 2025-2026, disputados no Pavilhão Desportivo Vavá Duarte. No jogo de abertura da jornada, o Atlético Clube do Tarrafal derrotou o Lipro Basket por 71-52. No segundo empate da noite, a campeã nacional em título, Real Sociedade, estreou-se na competição com uma vitória expressiva sobre os Unidos do Norte por 91-59. Com estes resultados, o ABC lidera o grupo A com 2 pontos, fruto de uma vitória e de um saldo positivo de 20 pontos, seguido de perto pelo Atlético de Tarrafal, também com 2 pontos, e saldo de mais 19. Lipro Basket e Académica do Mindelo dividem os lugares seguintes, ambos com 1 ponto após uma derrota. No grupo B, a Real Sociedade lidera com 2 pontos, uma vitória e uma diferença de 32 pontos, após marcar 91 pontos e sofrer 59. A Pantera Negra ocupa o segundo posto com os mesmos 2 pontos e saldo de mais 25, enquanto os Unidos do Norte fecham o grupo na terceira posição com 2 pontos acumulados em 2 derrotas. Hoje, quarta-feira, estão previstos 2 jogos da terceira jornada. O ABC de Santiago Sul defronta o Lipro Basket às 18h30, enquanto a Académica do Mindelo mede forças com o Atlético do Tarrafal às 20h30. O Campeonato Nacional Sénior Masculino prossegue com a fase de grupos, com as equipas à procura das melhores posições para a fase seguinte da competição. A 12ª edição da prova de natação Volta a Gel, quarta a nível nacional, realiza-se no sábado 22 em São Vicente, com 28 atletas inscritos nas categorias Master e Veteranos, apesar dos constrangimentos nas ligações interilhas. Segundo informações avançadas à Inforpress, pelo representante da empresa organizadora GeoCV, David Monteiro, a organização espera garantir pelo menos 25 nadadores na prova
considerada a rainha da competição. O responsável explicou que alguns atletas provenientes das ilhas

do Sal, Boa Vista e Santiago ainda estão em dúvida devido às dificuldades nas ligações aéreas e marítima com São Vicente. A competição conta até ao momento com uma maioria de participantes masculinos, enquanto o escalão feminino será representado por três atletas, sendo duas na categoria Master e uma em veteranos. A prova da categoria Master terá um percurso de 5,2 km entre a Praia da Lajinha e o Ilhéu dos Pássaros, conhecido como Geu, enquanto a categoria de veteranos será disputada num percurso de 1,8 km entre a Lajinha e o Farol da Cabonave. A programação inclui ainda provas mirins destinadas a crianças e adolescentes, com percursos entre 100 e 150 metros, realizados paralelamente à praia. A competição deverá reunir atletas de São Vicente, Santo Antão, Santiago, Sal, Boa Vista e Maio. E na página internacional, a epidemia do vírus Ebola na República Democrática do Congo ultrapassou os 5 mil casos, anunciaram as autoridades congolesas, e as equipas de resposta alertam que a doença se está a propagar a uma velocidade sem precedentes. As equipas de resposta alertam que a doença se está a propagar a uma velocidade sem precedentes, ultrapassando os esforços para conter nas regiões mais remotas do país. A rápida propagação da doença é alimentada pela insegurança, pelas deslocações forçadas e pelos intensos movimentos populacionais. A atual epidemia de Ebola infectou e matou mais pessoas a um ritmo mais acelerado do que qualquer outro surto na história. Desde o primeiro caso detectado, tem-se propagado cerca de 3 vezes mais rapidamente do que o surto que assolou a África Ocidental entre 2014 e 2016, que foi o surto de ébola mais mortífero de que há registro, com mais de 11 mil mortos. O diretor da Organização Mundial da Saúde alertou na terça-feira que a epidemia do vírus na República Democrática do Congo está longe de estar controlada e avisou que há um elevado risco de propagação internacional. Um incêndio que deflagrou um hotel em Calcutá provocou a morte de pelo menos 9 pessoas e ferindo 6 na capital do estado de Bengala Ocidental, na Índia, informaram a polícia local. O fogo começou por volta das 1h45, hora local, num hotel no centro de Calcutá, perto da sede do quartel de bombeiros de Bengala Ocidental, noticiou a agência de notícias Press Trust of India. 5 veículos de combate a incêndios foram mobilizados para dominar as chamas, enquanto equipas da polícia e de gestão de desastres efetuaram operações de resgate, refere a notícia. Os feridos foram transportados para um hospital próximo para receberem tratamento. Os bombeiros tiveram dificuldades em alcançar as pessoas presas nos andares superiores, uma vez que uma fumaça densa envolveu o edifício, disse um oficial da polícia à agência de notícias. O incêndio acabou por ser dominado, acrescentou o oficial. As autoridades afirmam que o foco imediato passava por resgatar qualquer pessoa que ainda estivesse presa no interior e por investigar a causa do incêndio, que não foi imediatamente apurada. Pelo menos 7 pessoas tiveram a morte confirmada, mas o número de vítimas mortais pode vir a aumentar, conforme informou a polícia à PTI. As Nações Unidas pediram esta terça-feira a Israel para cessar a sua ofensiva sobre Síria, depois do Estado judaico ter confirmado ter atacado um aeroporto militar no noroeste do país mediterrâneo, argumentando que a base iria receber tropas turcas. O governo israelita confirmou ter atacado um aeroporto militar no noroeste da Síria esta terça-feira, alegando que Damasco esteve prestes a quebrar o acordo de status quo em matéria de segurança entre ambos os países ao permitir que tropas turcas se deslocassem para a base situada nos arredores de Idlib. Israel atacou de madrugada com aviões de guerra a pista do aeroporto, apontado ter avisado repetidamente à Síria de que esta deslocação poria em risco a segurança do país. A ofensiva causou danos materiais,

Agora não tenha sido reportadas vítimas, informou a televisão estatal síria. A Turquia, por sua vez, rejeitou as acusações de Israel. De acordo com notícias ao minuto, Damasco responsabilizou Israel por esta escalada e fez um apelo à comunidade internacional e ao Conselho de Segurança da ONU para que condenem claramente esta agressão e adotem uma postura firme contra reiteradas violações israelitas da soberania síria. O governo sírio expressou que a continuidade dos ataques de Israel desde 8 de dezembro de 2024, quando o presidente Bashar al-Assad foi derrubado até hoje, revela mais uma vez as tentativas de ocupação israelita de minar estes esforços e arrastar a região para uma maior tensão e instabilidade. E assim colocamos um ponto final no nosso bloco informativo.

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Uma criança é constantemente repreendida por demonstrar medo ou tristeza, pode aprender a esconder aquilo que sente. Pelo contrário, quando encontra um adulto disposto a ouvir e a explicar, percebe que os seus sentimentos podem ser expressos sem vergonha. É importante ensinar às crianças a serem responsáveis e independentes, mas também mostrar-lhes que ninguém precisa de enfrentar tudo sozinho. Uma família que escuta, orienta e apoia cria um espaço onde a criança pode crescer com mais segurança, confiança e autoestima. 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
2: Olá, ouvintes, sejam bem-vindos a mais uma edição do nosso Flash Informativo. O grupo parlamentar do MPD anunciou hoje que o relatório do Conselho das Finanças Públicas sobre o orçamento reprogramado

programado de 2026 afasta as acusações de contas ocultas, dívidas escondidas e derrapagem orçamental feitas pelo primeiro-ministro. Os eleitos municipais aprovaram hoje a proposta que fixa a remuneração do secretário municipal da Praia durante a sexta sessão extraordinária da Assembleia Municipal da Praia. O ministro da Saúde garantiu que está-se a trabalhar na revisão e modernização da Política Farmacêutica Nacional, adiantando que a nova Lista Nacional de Medicamentos já está pronta e poderá ser aprovada, ficando 180 dias para definir a sua comparticipação com o INPS. Os governos de Cabo Verde e da República Popular da China assinaram hoje um protocolo de cooperação para a execução do projeto de reabilitação de 3 escolas em Cabo Verde com assistência técnica e financeira chinesa. Sete novas qualificações profissionais, atualmente em fase de validação pelos conselhos setoriais, estarão disponíveis para implementação pelas entidades formadoras acreditadas na primeira quinzena de setembro, anunciou hoje o coordenador da Unidade de Coordenação do Sistema Nacional de Qualificações, Amílcar Mendes. A penúria de água que se prolonga há várias semanas em diversas localidades do Conselho da Ribeira Grande está a afetar populações e unidades turísticas, obrigando-as a procurar alternativas para garantir o abastecimento necessário. O Planalto Norte, no município do Porto Novo, recebe entre quinta-feira e sábado um campo de férias, iniciativa da Associação para a Defesa do Património de Mértola. O projeto Lidera Rural inicia a partir de hoje em Santo Antão uma série de atividades de reflexão e construção coletiva de saberes em torno da agroecologia, género, saúde e da relação das pessoas com a natureza. As equipas da Placa do Porto Novo e Trepos do Paúl garantiram, na segunda-feira, a presença na final da 10ª edição da Copa Futsal Ribeira Grande, após vencerem Tanque e Jovens Luso, respectivamente. A equipa da Real Sociedade inicia hoje a defesa do título de campeão de Cabo Verde de basquetebol diante do Unidos do Norte da Ilha do Fogo, em jogo da segunda jornada no Pavilhão Desportivo Vavá Duarte. O número de mortos subiu para 13 no Japão na sequência de chuvas torrenciais que geraram inundações em Shiba, a leste do Tóquio, anunciaram hoje as autoridades do país. A epidemia do vírus Ebola na República Democrática do Congo está longe de estar controlada, alertou hoje o diretor da Organização Mundial da Saúde, avisando sobre um elevado risco de propagação internacional. E assim colocamos um ponto final no nosso flash informativo.

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Saudações aos nossos ouvintes, sejam bem-vindos a mais uma edição do nosso bloco informativo. O Presidente da República, José Maria Neves, afirmou que decidiu suscitar junto do Tribunal Constitucional apenas a questão sobre se a resolução da Assembleia Nacional relativa à detenção de Amadeu Oliveira também se aplica à prisão preventiva. O chefe de Estado explicou que a decisão surgiu na sequência de uma petição subscrita por apenas 500 cidadãos que lhe solicitaram o envio de vários casos relacionados com o antigo deputado da União Cabo-Verdiana Independente e Democrática, Amadeu Oliveira, para fiscalização abstrata e sucessiva da Constituição. José Maria Neves fez estas considerações em entrevista à Rádio de Cabo Verde. Segundo o Presidente da República, após analisar com todo o rigor as questões apresentadas, decidiu suscitar apenas a dúvida sobre se a parte da resolução da Assembleia Nacional referente à detenção de Amadeu Oliveira poderia também abranger a prisão preventiva. O chefe de Estado sublinhou que juristas, advogados, académicos e outros cidadãos podem contestar as decisões judiciais, mas que o Presidente da República, por lealdade constitucional, deve respeitá-las. José Maria Neves defendeu que cabe aos tribunais fazer justiça e aos cidadãos e titulares dos órgãos de soberania respeitar escrupulosamente as suas decisões, considerando que a independência dos tribunais constitui um elemento essencial do Estado de Direito Democrático. Questionado sobre outras matérias da atualidade política, nomeadamente a gratuidade do ensino superior público e da saúde, o Presidente da República afirmou que se trata de opções da maioria que venceu as eleições e que foram confirmadas pelo Parlamento. O Presidente da República afirmou também que a proposta da nomeação de Júlio Martins para Procurador-Geral da República exige maior ponderação devido ao processo pendente relacionado com abandono de lugar confirmado pelo Supremo Tribunal de Justiça. José Maria Neves, que falava pela primeira vez publicamente sobre a proposta apresentada pelo primeiro-ministro,

Francisco Carvalho, salientou que o processo deve ser analisado com muita ponderação, muito equilíbrio e rigor, tendo em conta as possíveis consequências jurídicas da situação. Em entrevista à RCV, sublinhou que Júlio Martins vem colaborando, inclusive, com a Presidência da República na análise de diversos diplomas e documentos jurídicos. Lembrou que Martins havia sido também proposto por ele para o cargo de PGR quando este foi nomeado pelo então presidente Pedro Pires. O presidente da República explicou que 5 anos depois propôs a recondução de Júlio Martins e que o então chefe de Estado, Jorge Carlos Fonseca, aceitou a proposta, tendo o jurista posteriormente renunciado à possibilidade de exercer um segundo mandato por razões pessoais. Apesar da avaliação positiva sobre as capacidades de profissionais do jurista, Neves apontou como um elemento que exige especial atenção à existência de um processo relacionado com o abandono de lugar. O chefe de Estado acrescentou que neste momento Júlio Martins se encontra em litígio com a Procuradoria da República e o Conselho Superior do Ministério Público, razão pela qual considera necessário conhecer as consequências jurídicas dessa situação antes de tomar uma decisão. O Sindiprof questionou o Ministério da Educação sobre o artigo 70 da Lei do Emprego e pediu esclarecimentos, considerando que as datas contratuais, ou melhor, da lista publicada, não refletem o tempo de serviço efetivamente prestado por estes docentes. Estas informações foram publicadas na página oficial do sindicato, dando conta que têm recebido informações dos professores, afirmando que apenas poderão ter um contrato considerado legítimo depois de cumprir 18 meses de contratação ao abrigo do regime previsto no artigo 70A da Lei nº 20/X/2023, de 24 de março, editada pela Lei nº 49/X/2025, de 7 de abril. Segundo a mesma fonte, o artigo 70 a linha A foi criado apenas para permitir, de forma excepcional, a contratação de docentes sem concurso quando existiam necessidades urgentes e imprevisíveis do serviço e não seja possível realizar um procedimento de concurso em tempo útil. Acrescenta que a própria lei esclarece que este contrato tem duração máxima de 18 meses, impedindo que o mesmo posto de trabalho seja sucessivamente ocupado através deste mecanismo excepcional. O sindicato questiona se estes docentes continuam a ser necessários ao sistema educativo e por que razões continuam mantidos numa situação de permanente fragilidade profissional. O sindicato concluiu exigindo ao Ministério da Educação que esclareça publicamente os critérios jurídicos utilizados para a fixação das datas contratuais constantes das listas publicadas e que proceda à correção das situações em que não tenha sido reconhecido o tempo de serviço efetivamente prestado pelos docentes. A produção de água na cidade do Porto Novo, em Santo Antão, encontra-se temporariamente reduzida em cerca de 50% devido a uma avaria numa das máquinas de água do Porto Novo, informou Águas de Santo Antão. Segundo a empresa, a redução da capacidade de produção está a condicionar a quantidade de água disponível para distribuição, situação que poderá provocar alterações nos horários habituais de abastecimento, redução do período de distribuição, interrupções temporárias em algumas zonas da cidade. A ADSA não avançou no comunicado uma previsão para a reposição da capacidade normal de produção, mas assegurou que a situação decorre de uma avaria numa das máquinas da APN. Perante as limitações no abastecimento, a empresa apela à população para que façam um uso racional e responsável da água disponível, priorizando as necessidades essenciais e evitando desperdícios. Um comerciante e um produtor da zona norte da Boa Vista denunciaram falhas na comunicação e transporte marítimo da Civinter Ilhas, situação que compromete o envio e escoamento de toneladas de produtos agrícolas.

para a Ilha do Sal. Em declarações à InforPress, Elvis Brito, comerciante de produtos agrícolas, revelou que os constrangimentos no envio de mercadorias, que já são frequentes, se arrastam há várias semanas, resultando em grandes prejuízos financeiros e na deterioração de alimentos. Segundo o comerciante, para obter qualquer informação sobre a disponibilidade de envio de mercadorias, é necessário que os produtores se desloquem do norte, percorram mais de 20 quilômetros até a agência da empresa em Sal Rei e ainda assim frequentemente ficam sem resposta. Elvis Brito destacou que a ausência de respostas claras e a falta de equipamentos adequados do navio, como contentores e plataformas apropriadas, impedem que o transporte seja feito com regularidade. Inclusive até a solução alternativa que tinha encontrado de alugar um DINA para levar as cargas, já não compensa porque a transportadora passou a cobrar um preço excessivo. O cenário foi igualmente reforçado pelo produtor agrícola Danilo Tomar, que alertou para o risco de perda contínua de produção, onde depois do surto da bactéria Shigella, atualmente o mercado da Ilha do Sal representa o principal destino dos alimentos recolhidos no campo. E na página desportiva, o Atlético Clube do Tarrafal e a Real Sociedade venceram na terça-feira os seus respectivos jogos da segunda jornada do Campeonato Nacional Sénior Masculino de Basquetebol, época 2025-2026, disputados no pavilhão desportivo Vavá Duarte. No jogo de abertura da jornada, o Atlético Clube do Tarrafal derrotou o Lipro Basket por 71-52. No segundo empate da noite, a campeã nacional em título, Real Sociedade, estreou-se na competição com uma vitória expressiva sobre os Unidos do Norte por 91-59. Com estes resultados, o ABC lidera o grupo A com 2 pontos, fruto de uma vitória e de um saldo positivo de 20 pontos, seguido de perto pelo Atlético de Tarrafal, também com 2 pontos, e saldo de mais 19. Lipro Basket e Académica do Mindelo dividem os lugares seguintes, ambos com 1 ponto após uma derrota. No grupo B, a Real Sociedade lidera com 2 pontos, uma vitória e uma diferença de 32 pontos, após marcar 91 pontos e sofrer 59. A Pantera Negra ocupa o segundo posto com os mesmos 2 pontos e saldo de mais 25, enquanto os Unidos do Norte fecham o grupo na terceira posição com 2 pontos acumulados em 2 derrotas. Hoje, quarta-feira, estão previstos 2 jogos da terceira jornada. O ABC de Santiago Sul defronta o Lipro Basket às 18h30, enquanto a Académica do Mindelo mede forças com o Atlético do Tarrafal às 20h30. O Campeonato Nacional Sénior Masculino prossegue com a fase de grupos, com as equipas à procura das melhores posições para a fase seguinte da competição. A 12ª edição da prova de natação Volta a Geo, quarta a nível nacional, realiza-se no sábado 22 em São Vicente, com 28 atletas inscritos nas categorias Master e Veteranos, apesar dos constrangimentos nas ligações interilhas. Segundo informações avançadas à InforPress, pelo representante da empresa organizadora GeoCV, David Monteiro, a organização espera garantir pelo menos 25 nadadores na prova, considerada rainha da competição. O responsável explicou que alguns atletas provenientes das Ilhas do Sal, Boa Vista e Santiago ainda estão em dúvida devido às dificuldades nas ligações aéreas e marítima com São Vicente. A competição conta até o momento com uma maioria de participantes masculinos, enquanto o escalão feminino será representado por 3 atletas, sendo 2 na categoria Master e 1 em Veteranos. A prova da categoria Master terá um percurso de 5,2 km entre a Praia da Lajinha e o Ilhéu dos Pássaros, conhecido como Geu, enquanto a categoria de veteranos será disputada num percurso de 1,8 km entre a Lajinha e o Farol da Cabo Nave. A programação inclui ainda provas mirins, destinadas a crianças

e adolescentes com percursos entre 100 e 150 metros realizados paralelamente à praia. A competição deverá reunir atletas de São Vicente, Santo Antão, Santiago, Sal, Boa Vista e Maio. E na página internacional, a epidemia do vírus Ebola na República Democrática do Congo ultrapassou os 5 mil casos, anunciaram as autoridades congolesas, e as equipas de resposta alertam que a doença se está a propagar a uma velocidade sem precedentes. As equipas de resposta alertam que a doença se está a propagar a uma velocidade sem precedentes, ultrapassando os esforços para conter nas regiões mais remotas do país. A rápida propagação da doença é alimentada pela insegurança, pelas deslocações forçadas e pelos intensos movimentos populacionais. A atual epidemia de Ebola infectou e matou mais pessoas a um ritmo mais acelerado do que qualquer outro surto na história. Desde o primeiro caso detectado, tem-se propagado cerca de 3 vezes mais rapidamente do que o surto que assolou a África Ocidental entre 2014 e 2016, que foi o surto de ébola mais mortífero de que há registro, com mais de 11 mil mortos. O diretor da Organização Mundial da Saúde alertou na terça-feira que a epidemia do vírus na República Democrática do Congo está longe de estar controlada e avisou que há um elevado risco de propagação internacional. O incêndio que deflagrou um hotel em Calcutá provocou a morte de pelo menos 9 pessoas e ferindo 6 na capital do estado de Bengala Ocidental, na Índia, informaram a polícia local. O fogo começou por volta das 1h45, hora local, num hotel no centro de Calcutá, perto da sede do quartel de bombeiros de Bengala Ocidental, noticiou a agência de notícias Press Trust of India. 5 veículos de combate a incêndios foram mobilizados para dominar as chamas, enquanto equipas da polícia e de gestão de desastres efetuaram operações de resgate, refere a notícia. Os feridos foram transportados para um hospital próximo para receberem tratamento. Os bombeiros tiveram dificuldades em alcançar as pessoas presas nos andares superiores, uma vez que uma fumaça densa envolveu o edifício, disse um oficial da polícia à agência de notícias. O incêndio acabou por ser dominado, acrescentou o oficial. As autoridades afirmam que o foco imediato passava por resgatar qualquer pessoa que ainda estivesse presa no interior e por investigar a causa do incêndio, que não foi imediatamente apurada. Pelo menos 7 pessoas tiveram a morte confirmada, mas o número de vítimas mortais pode vir a aumentar, conforme informou a polícia à PTI. As Nações Unidas pediram esta terça-feira a Israel para cessar a sua ofensiva sobre Síria, depois do Estado judaico ter confirmado ter atacado um aeroporto militar no noroeste do país mediterrâneo, argumentando que a base iria receber tropas turcas. O governo israelita confirmou ter atacado um aeroporto militar no noroeste da Síria esta terça-feira, alegando que Damasco esteve prestes a quebrar o acordo de status quo em matéria de segurança entre ambos os países ao permitir que tropas turcas se deslocassem para a base situada nos arredores de Idlib. Israel atacou de madrugada com aviões de guerra a pista do aeroporto, apontado ter avisado repetidamente à Síria de que esta deslocação poria em risco a segurança do país. A ofensiva causou danos materiais, embora não tenha sido reportadas vítimas, informou a televisão estatal síria. A Turquia, por sua vez, rejeitou as acusações de Israel. De acordo com notícias ao minuto, Damasco responsabilizou Israel por esta escalada e fez um apelo à comunidade internacional e ao Conselho de Segurança da ONU para que condenem claramente esta agressão e adotem uma postura firme contra reiteradas violações israelitas da soberania síria. O governo sírio expressou que a continuidade dos ataques de Israel desde 8 de dezembro de 2024, quando o presidente Bashar al-Assad foi derrubado, até hoje,
revela mais uma vez as tentativas de ocupação israelita.

0: evita dominar estes esforços e arrastar a região para uma maior tensão e instabilidade. E assim colocamos um ponto final no nosso bloco informativo.
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Olá, ouvintes, sejam bem-vindos a mais uma edição do nosso Flash Informativo. O grupo parlamentar do MPD anunciou hoje que o relatório do Conselho das Finanças Públicas sobre o orçamento reprogramado de 2026 afasta as acusações de contas ocultas, dívidas escondidas e derrapagem orçamental feitas pelo primeiro-ministro. Os eleitos municipais aprovaram hoje a proposta que fixa a renumeração do secretário municipal da Praia durante a sexta sessão extraordinária da Assembleia Municipal da Praia. O ministro da Saúde garantiu que está-se a trabalhar na revisão e modernização da política farmacêutica nacional, adiantando que a nova lista nacional de medicamentos já está pronta e poderá ser aprovada, ficando 180 dias para definir a sua comparticipação com o INPS. Os governos de Cabo Verde e da República Popular da China assinaram hoje um protocolo de cooperação para a execução do projeto de reabilitação de 3 escolas em Cabo Verde com assistência técnica e financeira chinesa. Sete novas qualificações profissionais, atualmente em fase de validação pelos conselhos setoriais, estarão disponíveis para implementação pelas entidades formadoras acreditadas na primeira quinzena de setembro, anunciou hoje o coordenador da Unidade de Coordenação do Sistema Nacional de Qualificações, Amílcar Mendes. A penúria de água que se prolonga há várias semanas em diversas localidades do Conselho da Ribeira Grande está a afetar populações.

0: ações e unidades turísticas, obrigando-as a procurar alternativas para garantir o abastecimento necessário. O Planalto Norte, no município do Porto Novo, recebe entre quinta-feira e sábado um campo de férias, iniciativa da Associação para a Defesa do Património de Mértola. O projeto Lidera Rural inicia a partir de hoje em Santo Antão uma série de atividades de reflexão e construção coletiva de saberes em torno da agroecologia, género, saúde e da relação das pessoas com a natureza. As equipas da Placa, do Porto Novo e Trepos do Paúl garantiram, na segunda-feira, a presença na final da 10ª edição da Copa Futsal Ribeira Grande, após vencerem Tanque e Jovens Luso, respectivamente. A equipa da Real Sociedade inicia hoje a defesa do título de campeão de Cabo Verde de basquetebol diante do Unidos do Norte da Ilha do Fogo, em jogo da segunda jornada no Pavilhão Desportivo Vavá Duarte. O número de mortos subiu para 13 no Japão na sequência de chuvas torrenciais que geraram inundações em Shiba, a leste do Tóquio, anunciaram hoje as autoridades do país. A epidemia do vírus Ebola na República Democrática do Congo está longe de estar controlada, alertou hoje o diretor da Organização Mundial da Saúde, avisando sobre um elevado risco de propagação internacional. E assim colocamos um ponto final no nosso flash informativo.
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2: Olá, ouvintes. Durante a infância, as crianças estão a aprender não apenas conteúdos escolares, mas também a compreender as próprias emoções, a lidar com as dificuldades e a construir a sua confiança. Por isso, a forma como os adultos reagem aos seus medos, erros e inseguranças podem influenciar profundamente a maneira como elas irão enfrentar os desafios no futuro. Quando uma criança é constantemente repreendida por demonstrar medo ou tristeza, pode aprender a esconder aquilo que sente. Pelo contrário, quando encontra um adulto disposto a ouvir e a explicar, percebe que os seus sentimentos podem ser expressos sem vergonha. É importante ensinar às crianças a serem responsáveis e independentes, mas também mostrar-lhes que ninguém precisa de enfrentar tudo sozinho. Uma família que escuta, orienta e apoia cria um espaço onde a criança pode crescer com mais segurança, confiança e autoestima. 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

Olá, ouvintes, sejam bem-vindos a mais uma edição do nosso Flash Informativo. O grupo parlamentar do MPD anunciou hoje que o relatório do Conselho das Finanças Públicas sobre o orçamento reprogramado de 2026 afasta as acusações de contas ocultas, dívidas escondidas e derrapagem orçamental feitas pelo primeiro-ministro. Os eleitos municipais aprovaram hoje a proposta que fixa a renumeração do secretário municipal da Praia durante a sexta sessão extraordinária da Assembleia Municipal da Praia. O ministro da Saúde garantiu que está-se a trabalhar na revisão e modernização da Política Farmacêutica Nacional, adiantando que a nova lista nacional de medicamentos já está pronta e poderá ser aprovada, ficando 180 dias para definir a sua comparticipação com o INPS. Os governos de Cabo Verde e da República Popular da China assinaram hoje um protocolo de cooperação para a execução do projeto de reabilitação de 13 escolas em Cabo Verde com assistência técnica e financeira chinesa. Sete novas qualificações profissionais, atualmente em fase de validação pelos conselhos setoriais, estarão disponíveis para implementação pelas entidades formadoras acreditadas na primeira quinzena de setembro, anunciou hoje o coordenador da Unidade de Coordenação do Sistema Nacional de Qualificações, Amílcar Mendes.

0: A penúria de água, que se prolonga há várias semanas em diversas localidades do Conselho da Ribeira Grande, está a afetar populações e unidades turísticas, obrigando-as a procurar alternativas para garantir o abastecimento necessário. O Planalto Norte, no município do Porto Novo, recebe entre quinta-feira e sábado um campo de férias, iniciativa da Associação para a Defesa do Património de Mértola. O projeto Lidera Rural inicia a partir de hoje em Santo Antão uma série de atividades de reflexão e construção coletiva de saberes em torno da agroecologia, género, saúde e da relação das pessoas com a natureza. As equipas da Placa do Porto Novo e Trepos do Paúl garantiram, na segunda-feira, a presença na final da 10ª edição da Copa Futsal Ribeira Grande, após vencerem Tanque e Jovens Luso, respectivamente. A equipa da Real Sociedade inicia hoje a defesa do título de campeão de Cabo Verde de basquetebol diante do Unidos do Norte da Ilha do Fogo, em jogo da segunda jornada no Pavilhão Desportivo Vavá Duarte. O número de mortos subiu para 13 no Japão na sequência de chuvas torrenciais que geraram inundações em Shiba, a leste do Tóquio, anunciaram hoje as autoridades do país. A epidemia do vírus Ebola na República Democrática do Congo está longe de estar controlada, alertou hoje o diretor da Organização Mundial da Saúde, avisando sobre um elevado risco de propagação internacional. E assim colocamos um ponto final no nosso flash informativo.
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Boa tarde, 3 minutos depois de 16 horas na Cabo Verde. Então, não te cumprimento a todos nós, amigos ouvintes, que estão daquele outro lado te acompanhando na nossa frequência e também no nosso aplicativo. Então, muito obrigado por estar ali na nossa companhia. Portanto, é tarde de quarta-feira, hoje não está aí, 19 de agosto de 2026. Então, seja bem-vindo, caro amigo ouvinte, a mais uma edição de programa Tarde dos Ouvintes, a programa esse que acontece de segunda a sexta, sempre a esta hora aqui na antena de WBFM.

Exatamente, então muito obrigado para Stalita acompanhando nós a frequência também no nosso aplicativo, certamente você está na boa companhia. É programa Tarde dos Ouvintes aqui, já está no ar, até bem perto do dia 18 horas, já você sabe, até lá e boque a DJ. Então aumenta o volume da boa Rádio Receptor e acompanha o programa Tarde dos Ouvintes. Já você sabe sempre esta hora aqui na antena de WBFM, o jovem radialista e locutor Otavinho Teixeira. Portanto, então, bem juntinhos, então, para bem fazer mais um tarde bem animado ali na antena de WBFM.

Percebe, caro amigo ouvinte, a partir desse momento é bom que é DJ, então bate a pi de música de boa gosto e faz boa tarde bem animada até bem perto de 18 horas. Então 5 minutos e alguns segundos depois de 4 da tarde nas ilhas de Cabo Verde. Então no Taberli com essa música Sintinha Poder, essa é mais nova música desse jovem artista que, portanto, é um de que se está a fazer sucesso, não se te fala de Gary.

Exatamente, se tinha poder na voz de Garry na abertura, na edição de hoje, 10 da tarde, de quarta-feira, hoje não tem 19 de agosto de 2026, então é programa Tarde dos Ouvintes, e você sabe, Boca DJ, também perto de 18 horas, 9 minutos e alguns segundos depois de 4 da tarde na Cabo Verde. Então, aquele abraço a todos, a continuação de ótima quarta-feira, sempre em sintonia com a melhor companhia WBFM.

Pois é, grande Boguinho Martins, com essa música no Crescimé, é programa Tarde dos Ouvintes, então se Talita espera boa pedido musical, portanto, já sabe, a partir desse momento é boa que é DJ, até bem perto do dia 18 horas. Já sabe ali na comunicação, o Otavinho Teixeira, portanto, então no Tatrasli Extreme, essa música Bate-embora, Bate-emborinha, essa música também ali para António, taxista, que certamente está ali na nossa companhia.

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Exatamente assim, não estive ali com o Extreme, música Bate Embora, Bate Emborinha, essa música que vai ali para António Taxista, nosso grande amigo ouvinte, ele que está sempre sintonizado na 104.4 FM. Então, 20 minutos depois de 16 horas na Cabo Verde, é a primeira hora do programa Tarde dos Ouvintes, programa esse que está acontecendo a seguir.

Segunda à sexta. Mais a música, então, de Lustali com César Sanches, com essa música Cuida dela. Um abração lá para Mingo Ovente, Ima, ali na Calva Figueira. Também abraço lá para Alice.

Pois é, cuida dele, na voz de César Sanches. Então, 24 minutos depois de 4 da tarde nas Ilhas de Cabo Verde, tarde de quarta-feira, hoje no Tem 19 de agosto de 2026. Pois há mais músicas, nota traseletones de Lala, coisa música Carta de Terra. Também um abração lá para Tonito Mendes ali na Cotelo Alto, que está ali na nossa companhia. Pois agora, amigo ouvinte, então está ali, te espero mais pedidos musicais. Já sabe, também perto de 18 horas, Eboque DJ.

Bom, já não está ali com Norberto Tavares, com essa música forte, Budanco Stango, essa música a pedido de amigo ouvindo, não se fala de Betinho, que está ali na praia, ali na Safende, na nossa companhia. Aquele abração, Betinho, continuação lá de ótima companhia.

Norberto Tavares, com essa música forte, Budanco Stango, essa música a pedido de amigo ouvinte, Betinho, que está ali na praia, ali na Safende, na nossa companhia. Aquele abraço, amigo, continuação de ótima escuta, para boa

Exatamente, Nha Chuca, és a música feita para nós, a Toa Antunes, a jovenza de Mosteiro, que está ali na América. Toa Antunes, que também foi locutor de rádio. Então, o programa Tarde dos Ouvintes, já também perto de 18 horas. Portanto, eu vou saber até lá e boca DJ. Também não te cumprimento a nós, Nenezinha, ali na Pai António, que está sempre sintonizado na 104.4. É fama, também abraço ali para Domingo, também um abraço lá para João ali na Feijoal, abraço também para a minha ouvinte Andalina, que certamente está ali na nossa companhia. Eu não estou ali com Dona Ana, essa música, portanto, na voz de Tony Fick, essa música é pedida de Irondina, Bento Duarte, que está ali na Itália, na nossa companhia.

Presença de Tony Fica com essa música Don Ann, é pedida de amigo ouvinte, nosso grande amigo ouvinte desde a rádio, nos te fala de Erundina Bento Duarte, que está ali na Itália, na nossa companhia. Então, nos está 16 minutos de 17 horas na Cabo Verde, é assim mesmo. Boa programa tarde dos ouvintes que certamente te querer para o resto do dia.

Pois é, Nilton Fernandes, com essa música só com americano. Bom, não te continuo ali com mais vozes de Gerfogo, então não te traz ali Dimas Fernandes com essa música da Valor Gossin, essa música também ali para Nenezinha, ali na Pai António.

Fazendo-se a terminal de Obnós, grande Dimas Fernandes, com essa música Dá Valor, Gossi, exatamente, Dá Valor na Vida, não Arquibo, portanto, que o partido desse mundo. Então é música que vai ali para a minha ouvinte, Nenezinha, ali na Pai António, que está sempre aí na nossa companhia. Estão nos 6 minutos e alguns segundos, dia 17 horas na Cabo Verde, é programa Tarde dos Ouvintes, até bem perto de 18 horas ali na antena de WBFM. Um abração também para Manecas, ali na Queimada Guincho, nosso grande Manecas, que certamente está ali na nossa companhia. Também um abração lá para tio Shot Kinkin.

Pois é, consulta lá o relógio, caro amigo ouvinte de WBFM, é a hora certa, são já 17 horas, 5 da tarde, nas ilhas de Cabo Verde.

Mas é programa Tarde dos Ouvintes, então já não entra na segunda e última hora de programa, 4 minutos depois de 17 horas. Então aquele abraço a todos, ótima a sintonia. Então continua-te a fazer boa tarde bem animado, continua-te a pedir música de boa gosto, até bem perto de 18 horas. Pois um abraço lá para Telo Taxista, que certamente está ali na nossa companhia. Abraço Telo, também abraço lá para Zane Silva. Então eu estou ali com essa música de Tempo, na voz de Kino Cabral.

Pois é, não te traz ali Beto Dias com essa música afinal, essa música pedido de taxista Zeni Silva, que certamente está ali na nossa companhia.

Bom, 17 minutos e alguns segundos depois de 5 da tarde na Cabo Verde, tarde de quarta-feira. É programa tarde dos ouvintes, já também perto de 18 horas, ali na antena de WBFM. E o sábado está lá, ali na comunicação e técnica, o Otavinho Teixeira. Então, no Tatras ali de novo, portanto, a Tony Fick, mas às vezes com essa música dá um sinal. É pedido de, portanto, Luís Vieira, que está ali na relva, na nossa companheira. Então, Luís é fã de Tony Fica.

Dão sinal na voz de Tony Fiques, a música é pedido de Luís Vieira, que está ali na relva na nossa companhia. Te aproveito, mando um grande abraço lá para Janinha e toda a família que está ali na casa, te acompanha a rádio. Também abraço lá para Noinho, enfim, a Turinhosa ali na relva, aquele abração de sempre. Pois um abraço também lá para Emerson Monteiro, ali na Estância Rock, nosso grande amigo ouvinte, ele que está sempre na nossa companhia. Também abraço lá para Nelito, ali na Xandas Caldeiras.

Mas é exatamente esse mesmo, WBFM, a boa melhor companhia de segunda a segunda. Então 26 minutos depois de 5 da tarde na Cabo Verde. Então, caro amigo ouvinte, está ali, te espera mais pedidos musicais. Ainda falta muito. Nota, continuaria também perto de 18 horas. Abraço para Rita ali na Queimada Guincho, também abraço lá para nós a Tidos, um abraço também ali para Bodeco ali na Queimada Guincho, que certamente está ali nesse local de trabalho na nossa companhia. Abraço a Bodeco. Eu não estou ali com a Marilana com essa música boa, Rejeta. Então, aquele abraço, ótima sintonia. Até bem perto de 18 horas, é programa Tarde 2, ouvintes.

Exatamente, assim não tinha ouvido a boa Rijatana, voz de Marilena, e programa Tarde 2 Ouvintes, até bem perto de 18 horas ali na antena de WBFM. Portanto, já amanhã, portanto, amanhã já é quinta-feira, amanhã para sexta, certamente, na fase possível de trazer histórias antigas ali na antena de WBFM, que nós é mais grande, certamente amanhã. Nota fase possível de trazer histórias antigas ali na antena de WBFM, que nós é mais grande.

Resta apenas a edição de hoje, desde a tarde de quarta-feira, portanto é mais nos resta. Apenas a edição de hoje, desde a tarde de quarta-feira, portanto é mais um dia.

e avançado. Também informação ali na zona norte de São Filipe, ali na Ponta Verde, também tempo está bom e, portanto... portanto, ali também as águas está bom, mas noutras bandas, portanto, ainda cá tive chuva e...

te importa. Fazer um abraço lá para Johnny Alina Fonseca. Abraço, Johnny. Continuação lá de ótima escuta. Também abraço ali para a boa mãezinha, Anica. Um bom trabalho.

Pois é, programa Tarde dos Ouvintes, então 17 minutos e alguns segundos para 18 horas na Cabo Verde, à altura que a nota coloca o ponto final na edição de hoje, desde a tarde de quarta-feira. As Jaruas Alemes Afro Tropical Remix 2026. The DJ Pillow. Sejam sempre ali na comunicação, Otavinho Teixeira, o jovem radialista e locutor de WBFM, de programa Tarde dos Ouvintes, aqui acontece de segunda a sexta ali na número 1 FM.

De minha parte, tudo para hoje, nessa tarde de quarta-feira, 19 de agosto de 2026. Então, muito obrigado a todos que acompanham nessa edição de hoje. Então, programa Tarde dos Ouvintes, de regresso amanhã, mesma hora, nessa mesma estação emissora, para mais um programa Tarde dos Ouvintes. Já sabe, comunicação e técnica, se tiver ao cargo de Otavinho Teixeira.

Então, um grande abraço, até amanhã. Então, te despido ali com essa música, Pilon, essa saudade. Aquele abraço, amanhã no Te Estarei de Volta, mesma hora, nessa mesma frequência, para mais um programa Tarde dos Ouvintes.

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